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0: Beleza! Valeu! Oh, banda Vitória Ré! Maravilha!
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0: 22 horas.
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0: 23 horas.
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eu gostaria de chamar uma convidada especial, essa cantora, por incrível que pareça, estudou comigo há milhões de anos atrás no Marista, e tanto ela quanto eu sobrevivemos a isso, a grande Zélia Duncan.

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1: 4 horas.
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0: 6 horas.
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São 6 horas e 26 minutos, gente. 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Sabe, você pode ser aí. 26 minutos. Bom dia.

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7: 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Ivete, eu agora queria cantar com você uma canção do seu repertório. É uma canção que, sem dúvida, é uma canção linda, maravilhosa. E eu tenho chorado muitas vezes quando ouço essa canção. De alegria? De amor, eu digo. De amor.

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0: 6:58.
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0: agora são 7:02 da nossa manhã, 7:02. 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
0: Bom, dando um giro no boletim de sexta-feira, após aí anos de reclamação e alerta de risco, árvore suprimida na Avenida 7 de Setembro. Da Secretaria do Meio Ambiente, Weber Eudes Rodrigues, o Binho, explica quais são os procedimentos adotados pelo município nesses casos, como é feita a análise e da necessidade de supressão e quais são os critérios para a reposição da vegetação. Nós vamos ouvir a sonora agora no nosso boletim Rádio Notícia.
4: Foi a solicitação da supressão dessas quatro árvores, porque ela vinha causando danos nas estruturas, causando danos no passeio, acidente acontecendo com pedestre. Fica a cargo do proprietário, que é responsável pelo passeio. Mas agora a gente caminha para a Secretaria de Obra para ter essa parceria para resolver o problema definitivo. Então, cada árvore suprimida é duas, três nativos que é plantado no local. Sempre planta um parque dondinho, é plantado em escolas, em semeios, então ela é recomposta. E a respeito dessas árvores, quando a demanda chega para nós na secretaria, os fiscais ambientais fazem a avaliação, primeiro ela passa por essa avaliação. Se constar que ela tiver ruim, tiver com problema, realmente ela é suprimida. Do contrário, não. Aí tem avaliação técnica e essa que tem contato com a rede torna a frisar e a parceria que a CEMIG nos apoia. Quando tem um estudo do técnico ambiental, ele que vai avaliar se faz a supressão ou não. De repente, uma poda resolve a situação.
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2: Hoje, para esclarecer as principais dúvidas sobre aposentadoria, planejamento previdenciário, benefícios do INSS, além de mostrar os cuidados que todo trabalhador precisa ter para proteger os seus direitos, vamos bater um papo com o advogado especialista em direito previdenciário, doutor Danilo.
3: E pensar no INSS, né, em si, o pessoal comum mesmo, e olhar no benefício de aposentadoria. Então, hoje eu trabalho, recolho, meu empregador recolhe a minha contribuição para o INSS para eu poder me aposentar um dia. E não é só isso. O INSS, o Instituto Nacional do Seguro Social, ele segura a pessoa, é um seguro que você está contratando. Então não é só para o momento de aposentadoria, ele é para o momento de que você mais precisa. A gestante precisa, o acidentado precisa, fiz uma cirurgia, ele ficou doente, ele precisa. E ele pode acionar o INSS.
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0: sim, hein? Que coisa mais linda, né?
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0: Murilo Ruim.
1: Valeu, Goiânia.
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1: Moda boa, que moda boa.
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2: 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Bom dia pra você! Tá nós, hein? O dia já começou pra você do busão aí, ô do busão, bom dia! Bom trabalho aí, vamos pra mais um dia, né? Mais uma segunda-feira. Vou tirar de letra aí a segunda-feira, né? Bom trabalho pra você, toma um cafezinho aí, bora viver, né? Bora começar o dia. Excelente manhã pra você de segunda-feira, 17 de agosto de 2026. Correria, na luta, no corre-corre do dia. Semana já tá tudo vapor, né? E ó, lembrando que se você ainda não baixou o aplicativo da Tropical, baixa o aplicativo da Tropical e vai seguindo aí, ó, vai seguindo viagem. Ouvindo a Tropical via Tropical é bom demais aí no corre-corre. Está na luta, corre-corre, dia-a-dia, Tarcísio. Já começou, hein? Daqui a pouquinho eu vou te ouvir. Não existe essa opção, rapaz. Primeiro a galinha bota, depois você conta com o ovo, viu? Deixa a galinha botar. A galinha nem botou, você já tá lá falando, ó, final de semana, nós vamos comer ovo, hein? E se a galinha falar, não quero?
3: E aí?
2: Daqui a pouquinho eu solto teu áudio aí, viu? Já solto seu áudio aí. Excelente dia pra você, viu? Bom trabalho aí, viu, meu irmão? Obrigado pela audiência aí, daqui a pouquinho. Vai escutar, vai ouvir as lamúrias aí, né? As lamúrias de um palmeirense, né? Fazer o quê, né? Palmeiras consegue a proeza, né? Que o nosso dia seja produtivo, que o seu dia seja produtivo aí também. Bom trabalho e vamos pra luta no corre-corre do dia. É que o nosso dia seja melhor do que o Palmeiras dentro de campo ontem, né? Pelo amor de Deus. Ah, vê se eu tô na esquina, Palmeiras. Consegue, né, cara? Consegue. Ah, vai lá, pô. Mas depois nós vamos conversar disso. Né? Nós vamos conversar disso. Valeu pela audiência aí, viu? É, deixa eu mandar um abraço pra você que tá pegando busão agora. Tá começando o dia agora. Excelente manhã, viu? Essa aqui é do passado, né? Voltando no tempo, relembrando o passado com Blitz.

0: 7:45 na Tropical, bom dia.
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0: Bom dia, 7:45 da matina já. Já tem previsões astrais pra você acompanhando aí o nosso Manhã da Tropical, viu? E que os astros reservam e revelam pra você também já as notícias. Pra você começar o dia mais informado aqui na 95.

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1: 7:53 da manhã, bom dia pra você.

0: bom dia para você que iniciou o dia com mais notícia e mais informação na nossa segunda-feira, 17 de agosto. O custo para o governo funcionar soma 33 bilhões e 300 milhões de reais. As despesas dos seis primeiros meses de 2026 sobe 10,7% em termos reais ante mesmo período de 2025. É o maior valor em 12 anos. Gasto com funcionalismo atinge 214 bilhões e 400 milhões de reais no primeiro semestre. A alta real de 10,6% ante 2025 foi influenciada por precatórios. Valor é o maior para o período de 2020, desde 2020. Reforma tributária, as empresas devem fazer até 2027. Os negócios terão que adaptar sistemas e notas fiscais. Empresas do Simples têm prazo para escolher regime IBS ou CBS. A reforma tributária vai exigir mudanças na rotina das empresas a partir de 2027. Os negócios terão que adaptar sistemas, documentos fiscais, processos internos e regras do IBS, Imposto sobre Bens e Serviços, e CBS, a Contribuição sobre Bens e Serviços. Os prazos variam conforme o regime tributário e o tipo de documentação fiscal. Bom, o Discord tem até segunda-feira, até hoje, né, para poder suspender lives aqui no Brasil. A NDP deu 3 dias úteis para cumprir a medida. A plataforma pode ser multada em até 50 milhões de reais se cometer alguma irregularidade. O Discord tem até hoje para cumprir a determinação da Agência Nacional de Proteção de Dados, que suspendeu as transmissões ao vivo da plataforma no Brasil. A agência deu prazo de 3 dias úteis para a empresa implementar a medida, anunciada na última quarta-feira. A suspensão é preventiva e atinge de forma específica recursos GuLive, usado para transmissão e serviços fechados. O Discord continuará disponível no país. As lives que ficarão suspensas até a empresa, né, comprovar a adoção de medidas efetivas para proteger crianças e adolescentes. Funcionária de Trump chama a regra eleitoral do Brasil de, abre aspas, censura. Pois é, criticou aí um filtro do X que tira perfis de candidatos das recomendações durante a campanha. A subsecretária dos Estados Unidos gerando mais um clima de tensão entre Brasil e Estados Unidos, justamente nesse período de eleição. Classificou como censura imposta pelo Brasil, uma regra eleitoral que restringe a recomendação de perfis e publicações de candidatos nas redes sociais. Bom, para finalizar o nosso painel de notícias, o Corinthians retoma a negociação com Memphis Depay e quer a ajuda dos parceiros. O atacante quer ficar no clube, que busca reduzir aí em 30 milhões o valor do contrato estimado em 157 milhões. O Corinthians retomou as negociações para discutir a renovação com o contrato do atacante holandês e reabre conversas, assim, depois do presidente Osmar. Em nota publicada na terça-feira, a retirada da proposta foi feita pelo jogador e parece que existe já uma negociação entre o clube e o jogador. A iniciativa para retomar o diálogo partiu de Memphis Depay. Segundo pessoas próximas a ele, inclusive, de acordo já com o Globo Esporte, o atacante teria criado laços com o clube e demonstrado interesse em permanecer no Brasil nesse momento da sua carreira. Como eu disse aí, o contrato estimula, né, uma discussão de 157 milhões, incluindo 42 milhões referente à dívida do vínculo anterior. O Corinthians busca reduzir, sim, para aproximadamente 30 milhões o valor total do acordo. Memphis sinalizou disposição para flexibilizar as condições de pagamento e para viabilizar uma possível negociação. Bom, agora são 7:57 da nossa manhã, 7:57. Bom dia para você, já tem as previsões.
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2: Hoje, para esclarecer as principais dúvidas sobre aposentadoria, planejamento previdenciário, benefícios do INSS, além de mostrar os cuidados que todo trabalhador precisa ter para proteger os seus direitos, vamos bater um papo com um advogado especialista em direito previdenciário, doutor Danilo.
3: Aí, nesse caso, você está me passando uma situação, um exemplo de um CLT, tem a carteira assinada, tem o seu desconto em folha, normalzinho, padrão, né? Que é o brasileiro médio hoje. Ele pode sim fazer esse erro, claro, né? Se não atingir o teto limite de contribuição, ele pode sim contribuir por fora e complementar essas contribuições dele previdenciárias mensais. E isso, lá na frente, na hora dele fazer a solicitação do benefício, ele vai pedir para unificar essa contribuição e aí sim vai valer. Se contribui com 500, ele contribui por fora com mais 200, vai ser aglutinado, vai virar uma contribuição de 700, que vai melhorar a sua aposentadoria, o seu benefício futuro.
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4: Alô do Busão!
0: Bom dia! 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Vai trabalhar ouvindo o aplicativo da Rádio Tropical. Baixa aí, tem a Tropical na palma da mão, viu? 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É a Tropical inovando, trazendo pra você já, né, o aplicativo, e você que tá começando o dia agora, ô trabalhador brasileiro, bom dia! Bom dia, você tá bom? Vou começar o dia, né? Vamos lá então, mais um dia, mais uma rotina, vamos embora. Sem conversa fiada, vamos começar o dia aí, né? Bora aí, melhora essa cara aí, joga a água no rosto aí, ó. Ô Carlão, você deu uma sumida, rapaz. O que aconteceu? Quem nunca tomou seis? Para, meu. Não fica assim, não. Quem nunca tomou 6-0? Quem nunca? Certo, o relógio com a Tropical são 8 horas em ponto. Olha o relógio, vai, sai dessa cama, pelo amor de Deus.
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0: Bom dia, agora são 8 horas em ponto, giro de notícia para você acompanhar também na íntegra. Acesse o nosso site radiotropical.net. Com a chegada do inverno, a maior circulação de infecções respiratórias, pessoas com asma, bronquite e outras condições que afetam a respiração podem apresentar sintomas como tosse, chiado, falta de ar e aumento de produção de secreção. Nesses casos, a fisioterapia respiratória pode fazer parte do cuidado e da reabilitação, sempre de acordo com a avaliação individual de cada paciente. Se você quiser saber mais, tem uma matéria no nosso site, você pode acompanhar na íntegra em radiotropical.net. Uma árvore que há anos era alvo de reclamações de comerciantes moradores da Avenida 7 de Setembro, no centro de Três Corações, foi suprimida na última quinta-feira, dia 13. A retirada ocorreu após pedidos e alertas relacionados às condições da árvore, aproximadamente a proximidade dos galhos com a rede elétrica e também os possíveis riscos para quem circula e trabalha na região. A Secretaria Municipal de Saúde de Três Corações orienta os moradores a terem o número do CPF em mãos ao procurar serviços de saúde pública aqui em Três Corações. A medida faz parte da mudança adotada pelo Ministério da Saúde, que passa a utilizar o CPF como principal identificador dos usuários do SUS, com o objetivo de qualificar os cadastros, reduzir duplicidades e integrar as informações dos pacientes. Um homem de 37 anos ficou ferido depois que um carro que dirigia bateu contra um muro e caiu em uma ribanceira de aproximadamente 5 metros de altura na noite da última quinta-feira, dia 13, aqui em Três Corações. O acidente aconteceu na rua Doutor Roberto Cruz, no bairro Jardim Rio Verde. Essas e outras matérias você pode estar acompanhando em radiotropical.net.

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0: Bom dia, minha consagrada. Tá tudo bem aí com você? 8:03 da manhã, Áries, bom dia. Dia de boas oportunidades financeiras, com chances de lucros e sorte em apostas. Na família, evite confusão, esclareça mal entendidos e fale o que você precisa falar com clareza. A comunicação é quando você fala e o outro entende. Aí a comunicação aconteceu. No amor, seu charme tá no auge, hein? Trazendo sucesso, momentos encantadores. Aproveite o dia para você conquistar também e celebrar essa energia positiva. É um ótimo dia para você que é do signo de Áries. Bom dia, Touro. Tá tudo bem contigo, Touro? É importante manter a calma diante das possíveis conflitos, usando a paciência, viu, Taurina, para facilitar o diálogo. No trabalho, aproveita amanhã para ser produtiva e também dá o seu melhor. No amor, a semana começa com vibrações positivas, trazendo momentos de cumplicidade com quem você de fato ama. Geminiana, bom dia. Você do signo de Gêmeos, ótimo dia. A semana começa pedindo cuidado financeiro, mas a sorte ajuda no final do dia, podendo trazer ganhos inesperados. Nos relacionamentos, a energia melhora ao longo do dia, elevando o astral e deixando o clima mais tranquilo para você. O amor fica super favorecido no dia de hoje e também conta com seu carisma e alta no romance que te segue protegido na segunda-feira, 17 de agosto. Bom dia para você, tá só iniciando as nossas previsões astrais.
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0: Tá só iniciando as nossas previsões. Carlão, bom dia. Tá com a gente aí na sintonia também, Carlão. Um abraço pra você. Valeu pela audiência, né? O botafoguense aqui, ó, bom dia, viu? Semana abençoada pra você, viu? Renato Russo, mais uma vez, oferece aí pra minha esposa, a Paula, pra você e todos os ouvintes aí. Desde já agradeço. Um

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2: Estamos de volta com mais uma rodada de previsões. 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
1: Bom dia, Câncer. Olha, os astros aí também deixam você um pouco mais esquentadinha no dia de hoje, né? Mas respira fundo para você não arrumar tretas e confusões e inimigos no dia, tá? Obstáculos vão aparecer, dão espaço aí para o processo, né? Também, né? Que é o seu processo. Não tem como fugir dele, né? Os obstáculos dão espaço também para um crescimento, para um progresso, né? E com o conselho das pessoas experientes, você tem tudo para tirar de letra aí essa segunda-feira. O dia promete sorte e lucros também. Já no amor, o clima é de romantismo, confiança plena também no seu parceiro, tá? Oh, o dia começou bem para você também, Leonina. Tá tudo bem aí, Leão? Bom dia para você. Hoje, cuida do seu bem-estar e vai devagar nas primeiras horas do dia, pois pequenas tensões podem surgir. Com Sol e Júpiter, Mercúrio no seu signo, acaba trazendo uma empatia que fica em alta, ativando boas vibrações, né, ao longo dessa segundona. Prepare-se para emoções intensas no amor aí, viu? Aproveitando momentos especiais com quem você gosta. Bom dia, virginiana. Virgem, tá tudo bem aí com você? Hoje evita perder a calma e mantém um bom humor para você não criar conflitos aí e com os amigos, tá? As pessoas mais próximas a você. No trabalho, a sorte fica ao seu lado.

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1: Libriano, Libriana, bom dia, Libra. Libra, bom dia, excelente manhã para você de segunda-feira. O dia prometendo alegria e bem movimentado aí, né? O dia ideal para ampliar suas amizades, hein? No trabalho evita conflito, tenha mais tolerância diante dos possíveis desentendimentos que podem surgir. No amor, amanhã de tretas, mas a fase melhora, viu? E a chance, né? Talvez das coisas tudo entrar nos seus mínimos conformes no finalzinho do dia. Aproveita o bom momento para você agir com mais otimismo no seu dia, viu, Libra? Bom dia, Escorpião. Dia começando. Escorpião, tá tudo bem aí? Hoje as estrelas pedindo um pouco mais de calma, evita conflito e abre espaço para negociação também. No trabalho, a sua confiança cresce. No amor, a timidez é superada também pelo charme natural com Vênus e Júpiter impulsionando a sua aura de sucesso. Aproveita o dia também com otimismo e leveza. Não fica carregando o problema que não é seu, né? Nossa conversa já é essa, né? Bom dia, Escorpião. Sagitário, com você também, Sagita, hoje o cuidado com impulsos financeiros. Evita se endividar por impulso. Pronto, comprei, não rola. No amor, a energia de Vênus e Júpiter favorece conexões especiais e a realização mais efetiva, né? Aproveita também as oportunidades para ampliar o círculo de amizade e transformar seus sonhos amorosos em realidade. O dia já tá aí. Excelente manhã para você. Já tem mais previsões.
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3: Então, as previsões seguindo a nossa segunda-feira, agora os próximos signos aí também, fechando aí as previsões para você de Capricórnio. Bom dia, Capricórnio, a semana inicia pedindo mais tolerância nos relacionamentos, para você evitar aí conflitos que não são positivos, conflitos que não vai levar você a lugar nenhum, especialmente com parente. No trabalho, o avanço é garantido, trazendo boas oportunidades de lucro e sucesso. Bom, surpresas também aparecem no dia de hoje. Surpresa, agora surpresa. Aparece aí na sua segunda-feira também. Aquariano, bom dia. Hoje a dica é desacelerar para você não cometer erro, hein? O dia pode trazer conflito e confusões, mas tenha foco e calma. Relações pessoais ficam protegidas e o amor promete boas oportunidades também de conexão e um futuro mais promissor. E os caminhos estão abertos para um romance abençoado também para você. Peixinha, bom dia. Hoje seja um pouco mais cautelosa, um pouco mais cautelosa com gastos impulsivos, né? Aqueles gastos desnecessários, para também evitar ilusões e perdas financeiras e prejuízo no orçamento, né? À tarde, o seu esforço também traz estabilidade. Seu trabalho aí, o que você está trabalhando aí, o resultado chega. Mas você precisa entender que são processos. No trabalho, a energia é garantida para você ter aí produtividade e sucesso. Bom, no amor amanhã pode estar estável na vida 2, mas o dia promete, né? Desejo forte pelo mozão aí também. Bom dia para você, e se talvez dormiu obrigada, dá um jeito de reatar, viu? Dá um jeito de reatar. Problema de perdão, não. Você errou.
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0: 7:59.
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6: Bom dia! E o Conta Aí de hoje é charada. Como faz para dar nó em duas motos? Essa é boa, pensa aí. Pega as duas e amarra. Essa foi engraçada. E você, acertou?
5: Essa foi mais uma do Conta Aí. Se fez você rir ou pensar, já valeu.
7: Bom, Guto, você cada dia supera as piadas pra você. Que isso, a piada, tem piada que você vai entender só depois, né? Mas essa foi boa. Essa. 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
10: E pensar no INSS, né, em si, o pessoal comum mesmo, e olhar no benefício de aposentadoria. Então, hoje eu trabalho, recolho, meu empregador recolhe a minha contribuição para o INSS para eu poder me aposentar um dia. E não é só isso. O INSS, o Instituto Nacional do Seguro Social, ele segura a pessoa, é um seguro que você está contratando. Então não é só para o momento de aposentadoria, ele é para o momento de que você mais precisa. A gestante precisa, o acidentado precisa, fiz uma cirurgia, ele ficou doente, ele precisa. E ele pode acionar o INSS.
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0: alguns benefícios para a saúde, como ajudar a fortalecer o sistema imunológico, evitar a anemia, prevenir o envelhecimento precoce e combater as inflamações.
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0: Brasão, sorriso maroto, essa guerra fria. Como assim?
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2: Ô, meu amigo. Tom, bom dia.
0: Eu tô bom.
2: Não tá bom hoje não, né?
0: Não tô.
2: Vai fazer o quê, né? Mas vamos lá. Pela lógica, nós temos 3 pontos a menos que vocês e um jogo a menos, certo?
0: Ah.
2: Pela lógica, contra o Mirassol de novo. Então a gente não tem esses 3 pontos a menos. A gente encostou em vocês. E pela lógica, a gente tem um saldo de gol a mais que vocês. Então, vocês estão só segurando a nossa vaga aí. Já nós pega ela. Não demora pra nós pegar, não.
0: Palhaçada, hein? Uma palhaçada.
3: A um, Marinha na conta 1, é 1, é 2, é 3, é 4, é 5. Ana, viva Mariana, viva Mariana. Será que ele vai continuar falando que
0: 8 horas
3: se perder
0: amanhã
3: é líder ainda? Mesmo com o Flamengo com julgamento?
0: Sabe, nós somos líderes.
3: Taca a música pra nós aí.
0: Perdeu a líder.
3: Aquela assim, ó. Escuta aí, o barulho do foguete.
0: Perdeu a líder ainda.
3: Sabe, até com o jogamento, tá ligado?

0: né? E com esse julgamento com o sol de gol, se ganhar do Mirassol, adivinha quem vai ser o novo líder?
1: É, o Gustavo Lima já diz, já gravou uma música, inclusive, né? O que me mata é o si. Si! O Mirassol foi o time reserva, né?
0: Aí eu quero ver você falar, eu durmo, acordo a líder. Eu vou trabalhar líder.
1: Pois é.
0: Goli, sou líder.
1: Inclusive você tá me zoando, eu sou
0: Então,
1: líder. Então, fazer o
0: né,
1: quê?
0: líder?
1: Pois é, fazer o
0: E
1: quê?
0: dizer assim, rapaz, que eu pensei que o jogo ia ser de pessoal. Eu pensei.
1: O Corinthians
0: Só
1: também
0: que,
1: perdeu,
0: tipo
1: né?
0: assim, pareceu jogo de adulto contra criança.
1: Olha, eu não
0: O
1: quero.
0: Flamengo batia?
1: Eu não quero desanimar você, não. Mas você tá jogando muito no si aí, né? Si. Próximo jogo do Cruzeiro, do Flamengo. Deixa eu ver aqui. No Campeonato Brasileiro, viu? Não tô falando do Campeonato Brasileiro. É contra o Cruzeiro. Vai ser domingo, né? Domingo 22. Então você joga quarta-feira, Libertadores. E vamos fazer conta. É, domingos, Cruzeiro e Flamengo. A lógica que você tá contando aí é que já vão ganhar tudo, mas vai ganhar também do Cruzeiro e depois Flamengo joga com quem de novo aqui? É, do Botafogo, mas do Botafogo, né? Não tem muito o que falar também do Botafogo. Ô, Carlos, ajuda eu aí, pelo amor de Deus, eu sou Botafogo aí, pelo amor de Deus. Que olhando pela lógica aqui, tem ganhado o Cruzeiro também, né? Aí vocês estão contando como não vamos ganhar tudo. E se não ganhar? Né? Porque pode acontecer, né? O Cruzeiro vai jogar em casa. É Cruzeiro e Flamengo domingo, 8:30 da noite. E o Palmeiras joga com o Vasco em casa. Também não tô contando vitória, né? Antes da hora, não. Mas muita coisa vai acontecer. Vocês estão muito assanhadinho aí pro meu gosto. É. Você também, viu, Dívio? Você tá muito assanhadinho. Você viu o Cruzeiro ontem, né? Fora de casa, não vou falar nada.
0: Era só apanhava. O
1: Vocês
0: Flamengo
1: estão
0: batia,
1: contando que
0: o
1: tá
0: Mirassol
1: ganhando de
0: apanhava.
1: todo mundo já. Já ganhou todos os jogos, em todos
0: Ai,
1: os jogos
0: Cassio,
1: ganhou.
0: tem hora que eu falei assim, tá bom, né?
1: Se perder pro Cruzeiro, aí volta pra 6 pontos,
0: Isso foi
1: entendeu?
0: que o Vaguinho falou assim, que o Paquetá é ruim. Imagina se o Paquetá fosse bom.
1: Entendi.
0: Ele não queria o Paquetá no time dele, não, que ele é palmeirense, mas ele não queria o Paquetá, não.
1: Você está em segunda ainda, Didi. Calma o coração, você tá muito apavorado. Primeiro chega lá e zoa, porque depois você vai ter que me aguentar, hein? Tô avisando, hein? Vai ter que me aguentar.
0: Falou que é ruim.
1: E para não perder o
0: Curtou o
1: costume.
0: peixinho, só o menino passou mal com mais no coração, não paga aluguel. Dizer assim, o Eto Carlos, meu amigo, meu brother, sabe como é que é? Dizer assim, rapaz, que chupa pai,
1: Chupa pai.
0: porque o Corinthians perdeu ontem. Chupa
1: Pra
0: pai.
1: quem?
0: São Paulo, não
1: Pra
0: posso falar
1: quem
0: mais
1: perdeu?
0: nada.
1: Pra
0: Ô,
1: quem?
0: Josi, um
1: Pro
0: abraço aí, porque o
1: Cruzeiro?
0: São Paulo ganhou, né? Coitado do Grêmio. Nossa, 3-0 no Grêmio.
1: Cruzeiro é complicado.
0: Farida é tão bicho. Aí,
1: Para de
0: dizer
1: falar,
0: assim,
1: chega de
0: o
1: seu
0: Eto'o
1: pai,
0: Carlos,
1: cara.
0: que aqui você tem um amigo.
2: Ah, tenha dó.
0: Mais uma vez, chupa pai, chupa Corinthians.
2: Não, não.
1: Não deu não? Pro São Paulo também, não foi? Tá complicado. Todo mundo aí tá complicado.
0: Que isso?
1: É, gente, não é fácil, cara. A gente tá vivendo aí dias difíceis aqui com os ouvintes da Rádio Tropical. Tá complicado. Tá complicado. Você liga o seu rádio agora, né? Você acordou, vai tomar seu café. Aí você vou ligar na Tropical e ouvir a Rádio Tropical. Aí você ouve isso aqui, ó.
0: Que isso? Bom dia! Rapaz, vim fazer a corrida agora, presta atenção. Já a senhora com o menininho, né? Fui
1: Ah.
0: para as coisas dela no porta-malas, tinha uma pocã lá da bobeira lá.
1: Sei.
0: Aí o menininho
1: As
0: fechou os olhos e já
1: conversas.
0: vi a pocã
1: Ah.
0: no peito dele. Toma aí pra você.
1: Pocã.
0: Ele bagaçou a pocã. Falei, não, tá boa, velho, tá boa, moço.
1: Boa.
0: Ele tá docinho, tá? Tá boa.
3: Ah, aqui, o dia que eu falo pra cima, lá vou pegar um saco, lá vou deixar pra tua mãe levar pra você. Opa! Ele olhou na minha cara. Lá ele pro Max Infinito.
1: Opa!
3: Opa! Mas que é isso, rapaz? Ah, tô falando da Fulcã, rapaz. Não, lá ele.
4: Você é o bichão mesmo, hein, doido?
1: Balaja, galera.
3: Jesus amado. Rapaz, ontem eu saí de casa pra fazer uma corrida. Me ligou cedo, me amolando o dia inteiro. Vou fazer a corrida. Foi beleza. Chegou lá uma bagunça danada, resumindo. Tomei o calote na corrida. Saí de lá chateado. Fiquei carrando. Domingo, cara.
1: Como assim?
3: Brincadeira. Mas bom, vamos embora pra casa. Aí tá, uma corridinha de 25 contos, tá, beleza. Aí eu saí da casa lá, vim embora, vim. Cheguei perto do Cristo na pracinha ali. O senhorzinho me deu sinal. Senhorzinho, parei. Senhorzinho, olha a minha cara. Meu filho, você tá livre? Nessa viagem, tudo que eu teve aí, chama a gente, meu filho. Você tá livre? Falei, tô.
1: É nóis, filho, todo
3: quanto
1: mundo.
3: Quanto seu pai pra me levar lá em São Bento? Falei, ô, lasqueiro.
1: 70 e 10 você, reais.
3: O capiroto descobre o pé, Deus vem e cobre o corpo inteiro.
1: 70 e 10 reais.
3: É, ué. Pega a visão. Às vezes alguma coisa deu errado pra você aí. Meu filho, esquenta a cabeça, não.
1: Ruim, é.
3: Às vezes lá na frente, Deus tem uma coisa 5 vezes melhor pra você. É, é pra riba que fala, vambora. Segundona bruta.
1: Verdade.
3: R$100, tá derquete, o Iliquite Chitara. Beça, tia, tia Neuza.
1: Beça, tia.
3: Beça, tia. 3 pontos, bom dia. Cadê o compadre fazendo lobo? Bom dia. Opa. Pra riba que fala, né? Pai, quando você for fazer as coisas erradas, você não manda prova do crime, não, né? Tentei um boca aberta no grupo lá ontem, parou aqui no ponto de trás.

0: Só por seu consentimento, viu? Já foi encaminhado pro departamento de trânsito. Se vai virar multa, é com os patrões em cima. Pode ser que vire. R$282 a tua gracinha, viu? Suzete. É só porque é um homem de ferro e acho que é pra fazer gracinha com a casa dos outros. Ah, babada, é, vocês não me irritam, não, gente.
1: Aqui, teve um cidadão aí também.
2: Uau, que legal!
1: Que virou sem dar seta. Vou falar pra você, viu? Ó, seta. Você que tá ouvindo aí a Tropical, você que é motorista aí, ou pelo menos, né, dirige. Seta não é enfeite de Natal, não, viu? Pode dar seta, Tropical. Não tem problema, não.
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1: Bom, deixa só a Marilinha Mendonça cantar e eu vou contar, gente. Sabe aquelas coisas que você fala assim, eu só acredito vendo. Aí quando você tá vendo, você não acredita? Pois é, uma influencer de 24 anos processando a mãe por cortar ajuda financeira. E ele falou, eu não pedi pra nascer. Meu Deus do céu. Eu te conto já. Você vai falar, ué, mentira. Eu vou falar, é verdade. Como assim, meu filho? Já nós vamos sentar a madeira, não sei, viu?

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2: Bom, vamos pra mais uma história maluca desse mundo de meu Deus, que você fala, meu Deus, eu não acredito nisso. Pois é, acredite. Acredite que as coisas acaba tomando um rumo um tanto quanto diferente. Gente, nós precisamos saber o limite do absurdo, né? E acabou que eu vou te contar uma história um tanto quanto interessante aí, que a gente sabe que a relação aí, né, do filho com a mãe, existe um amor de mãe envolvendo aí, né, e a mãe ajudar, né, a mãe e o pai ajudar também, mas tem uns filhos que é meio folgado, né, gente, essa é a verdade. Eu vou contar a história do Miguel, gente, o influencer Miguel, que ele morava com a mãe, dependia financeiramente dela também, né, inclusive para estudos. E ele deu uma entrevista na TV e ele acabou, né, descobrindo que o irmão dele já começou a treta com o irmão ali, né? Já começou a confusão com o irmão. O irmão estaria usando o dinheiro que a mãe mandava, destinava para o pagamento da faculdade, usando para outras coisas. E Miguel foi até a faculdade, descobriu a situação e publicou o caso nas redes sociais. A mãe teria ficado revoltada com a exposição e, segundo Miguel, mandou que ele saísse de casa. Entendeu o embrolho? Ele descobriu que o irmão recebia o dinheiro e não pagava a faculdade, usava o dinheiro para outra coisa, publicou na rede social, a mãe não gostou e expulsou ele de casa. Ele afirmou que se mudou em janeiro desse ano. Depois disso, veio o segundo problema. Miguel disse que a mãe informou que deixaria de pagar os estudos dele quando ele completasse 25 anos. É. Isso vai ser em novembro agora, né? Foi então que ele decidiu ele entrou na justiça contra a mãe. Ele entrou na justiça contra a mãe. Buscando a continuidade da ajuda financeira. E ele falou nessa entrevista, abre aspas, eu não pedi pra nascer. Eu pedi? Não pedi. Fecha aspas. Daí que vem a polêmica. Miguel argumentou que, na visão dele, quem não tem condições financeiras não deveria ter filhos. Ou seja, mãe, se você não tem condição de me sustentar, por que você me teve? Pois é, porque os pais deveriam ter condições de sustentar os filhos. Ele argumentou. E ele chegou a dizer que se a mãe morresse, ele poderia acabar sem ter pra onde ir. Gente, você fala, nossa, que pesado, mas aconteceu. Miguel argumentou que, na visão dele, né, inclusive, essa declaração acabou repercutindo demais nas redes sociais. Curiosamente, não necessariamente, apesar do processo, Miguel afirmou na entrevista que a relação com a mãe tá bem. Tá tudo tranquilo. Ele dependia financeiramente da mãe, descobriu um problema envolvendo o dinheiro dos estudos e meteu essa em um programa de TV. Ele tá certo? Ele tá errado? Foi lá ver o irmão dele, aí a mãe já, já que você tá falando, que a mãe faz isso, né? Já que você tá falando, agora você não tem nada. 25 anos eu já não vou te sustentar mais não, meu filho, dá um jeito de trabalhar. Parece que ele não gostou muito da história não, viu? E jogar uma carteira de trabalho ali, o rapaz, ele foge, viu? Falou, mãe, você tem que me sustentar. Ah, tá. Que a minha mãe vai sustentar mesmo. Deixa eu trabalhar não pra ver. Mas tem que pagar meu aluguel esse mês aí, viu, mãe? Não mandei você me ter. Já vou mandar mensagem pra minha mãe aqui. Você vai pagar meu aluguel esse mês aí. Uai, como assim? Me ajuda aí. Vai ter gente folgada nesse mundo aí. Meu filho, vamos trabalhar, você tem 25 anos. Vai carçar a cara, a coragem, entregar currículo e vamos trabalhar.

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3: 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Ó, 9h46, treta na família de Fábio Júnior. Fiuk falou que tá de treta com a Cléo e com o Fábio Júnior, te conto já.

0: Júlio, vai arrumar uma pia de louça pra você lavar também, viu?
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0: Brasil, seria melhor se essa quantidade de gente à toa mandando mensagem lá no grupo, lá, né? Fala nada. Vamos falar da vida da alheia, né? Gente, o Fiuk. Fiuk sempre envolvido em polêmica, aparecendo, sumindo. E a polêmica da vez, ele revelou que, assim, rompeu a relação com o pai, o Fábio Júnior, e com a irmã Cléo Pires. Ele enviou um vídeo aí também pro portal Metrópolis e o artista afirmou ter passado, né, por anos tentando manter uma imagem de família perfeita. O músico acabou declarando também que o afastamento envolveu pessoas queridas e causou dores profundas. Abre aspas, vocês já conhecem os artistas, mas agora quero falar das pessoas. Eu escolhi o silêncio durante todos esses anos. Eu achava que o significado de amar era proteger. Proteger de qualquer jeito possível. Mesmo quando estava me machucando, eu me sentia revoltado, diz Fiuk. Hoje a gente não tem mais uma relação. Dizer isso dói, mas fingir que estava tudo bem dói mais. Não é uma escolha minha. As portas estão abertas, mas fiz uma escolha pela verdade. Fecha aspas. Bom, já a assessoria do cantor Fábio Júnior confirmou também ao portal Splash que ele não vai se pronunciar sobre as falas do filho e que a equipe da Cléo também, né, foi procurada pelo veículo e também não falou nada. Paralelamente às questões familiares, né, do famoso, revelou aí, né, os problemas que tem na família, enfrentando aí uma severa crise financeira, né, gente? Acumulando aí dívidas, impostos, renegociando compromissos. Fiuk, ex-participante do reality show, afirmou que pretende vender um automóvel nesse mês para ajudar a finalizar e fechar as contas, hein? Abre aspas, estou parcelando os negócios, parcelando impostos, tá fogo. Provavelmente eu vou vender um carro ainda esse mês, fecha aspas. Ele disse que precisa de ajuda e passou a vida inteira ouvindo que pedir ajuda era coisa de fraco. E que tudo o que fazia nunca prestava. Que ele não queria encontrar a pessoa certa também. E superar aí também isso tudo foi difícil para ele, segundo ele. Tudo isso dentro de casa, na própria família. E chega, eu não quero mais viver assim. Que bafo, hein? Falou que realmente os problemas que sofreu dentro de casa foi lá e tuf na internet. Cara, é difícil de entender, né? O pessoal vive tanta coisa aí, a gente viveu muita coisa na infância também. Aí você vai lá e abre uma live e fala tudo. Não é mais fácil falar com a pessoa? Eu não sei se isso talvez seja uma estratégia pra viralizar, pra aparecer, pra ficar famoso, né? Ganhar like. Talvez se você ir lá e negociar, conversar com a pessoa no particular, não vai resolver. Mas é a pergunta, né, que fica, a pessoa quer resolver, aí fica da dúvida, né? Se a pessoa às vezes não quer resolver, só quer likes, aí porque não fale que não. Mas hoje uma galera fazendo muita coisa pra ganhar aqueles likezinhos na internet, né? Fala a verdade, revelou a treta lá de infância, que vivia na infância, que coisa, hein? É, Fábio Júnior e Cléo Pires, você sossega também, viu? Ô, Fiuk, parece do nada e já arrumando confusão também.

0: Valeu. Yes.
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3: 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Atenção, usuários do SUS. O CPF passa a ser o principal identificador dos pacientes na rede pública de saúde. Essa mudança exige atenção de quem utiliza os serviços. Em Três Corações, a Secretaria Municipal de Saúde orienta a população sobre a nova medida e alerta que o documento será fundamental para procedimentos como marcação de consulta, agendamento, realização de exames, retirada de medicamentos e vacinação, explica a secretária adjunta Joelma Caetano. Vamos ouvir.
4: Não podemos mais fazer nenhuma execução sem registrar o número do CPF. E a partir de agora, tudo que formos fazer em saúde pública, um exame, uma consulta, uma vacina, o que for, precisa do CPF, tá? Porque nós lançamos todos os dados, os nossos serviços, são lançados no Ministério da Saúde, nos sistemas do Ministério da Saúde. E precisa ter o registrado número do CPF para validar o serviço. Vai ter serviço que a gente não vai poder executar se não registrar o número do CPF. Então pedimos a você e orienta os seus familiares, os amigos, para estar levando ou decorando o número do CPF. Porque sem ele, pode correr o risco da gente pedir para a pessoa voltar outra hora. A gente não quer isso, né?
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5: Aqui, vamos falar da vida alheia.
3: Oi, vamos.
5: E o goleiro?
6: Proteger.
5: O goleirão de vocês? Merece seleção, não merece?
3: Tá me arrebentando.
5: Ei, o cara é bom, hein?
3: Aí me quebra.
5: Acho que ele é flamenguista, mano.
3: Eu também acho. Tô achando. Você vai ouvir Tropical. Volto já, fica aí.
1: 9:59.
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10: Morre o segundo idoso vítima de incêndio em residência em Varginha. Acidentes deixam 3 mortos e 1 ferido em Poços de Caldas. Acidente entre carro e moto mata motociclista em Varginha. Acidente com van escolar deixa 8 pessoas feridas em São João da Mata. Homem foi morto a facadas em Três Pontas. As 2 mulheres suspeitas foram ouvidas e liberadas. Mais de 2 toneladas de maconha apreendidas pelas polícias rodoviária federal e militar.
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10: Morre o segundo idoso vítima de incêndio em residência em Varginha. Foi sepultado no sábado à tarde no cemitério municipal de Lambari. O corpo do idoso Luiz Henrique Alves, de 73 anos. Ele sofreu queimaduras graves em um incêndio em sua residência no bairro Nossa Senhora Aparecida, em Varginha, na última quinta-feira. O acidente ocorreu quando ele estava sozinho em casa e tentava acender um fogareiro para fazer o almoço. O idoso recebeu os primeiros atendimentos no Hospital Bom Pastor, em Varginha, e foi transferido para Santa Casa de São Sebastião do Paraíso, referência em queimados. Mas, infelizmente, não resistiu aos ferimentos. Esse foi o segundo incêndio residencial registrado em Varginha nos últimos dias. No começo do mês, um idoso de 81 anos também sofreu queimaduras graves durante uma explosão de gás de cozinha, seguida de incêndio em uma casa no bairro Santana. Ele ficou internado na ala de queimados da Santa Casa de São Sebastião do Paraíso e faleceu na semana passada. Acidentes deixam 3 mortos e 1 ferido em Poços de Caldas. Em Poços de Caldas, na manhã de sábado, a Polícia Rodoviária Federal registrou um grave acidente que resultou na morte de 2 mulheres e deixou 1 idoso ferido. A colisão lateral entre 2 automóveis aconteceu na Avenida Presidente Venceslau Brás. As vítimas fatais eram passageiras de 1 dos veículos, enquanto o motorista do outro carro, um idoso de 84 anos, sofreu ferimentos leves. Em outro acidente fatal, ocorrido também na manhã de sábado em Poços de Caldas, um carro atropelou um homem de 57 anos na rua Sebastião Evaristo. A equipe do SAMU chegou ao local e constatou a morte do pedestre. O condutor abandonou o veículo no local do acidente e fugiu. A Polícia Civil investiga a hipótese de que o atropelamento tenha sido proposital. Acidente entre carro e moto mata motociclista em Varginha. Na sexta-feira, aconteceu um acidente envolvendo um carro e uma motocicleta conduzida por Cláudio de Paula Luiz, de 53 anos, na Avenida Celina Ferreira Ottoni, em Varginha. Ele caiu da moto, foi arrastado por alguns metros e morreu no local. A motorista do carro, uma mulher de 27 anos, não ficou ferida, mas precisou ser levada para o Hospital Bom Pastor em estado de choque. O corpo foi encaminhado para o IML. Acidente com van escolar deixa 8 pessoas feridas em São João da Mata. Conforme nossa reportagem na quinta-feira passada, houve um acidente com uma van escolar em uma estrada de terra na zona rural de Poço Fundo. Dos 8 estudantes transportados, 1 aluna precisou de atendimento médico. Agora, aconteceu.

na mesma região, distante apenas 20 quilômetros de Poço Fundo, deixando os motoristas dos dois veículos e 6 crianças com ferimentos leves. Todos foram atendidos no pronto-socorro de São João da Mata e liberados. Homem foi morto a facadas em Três Pontas. As duas mulheres suspeitas foram ouvidas e liberadas. Em Três Pontas, Luiz Otávio Clemente, de 36 anos, foi morto a facadas no sábado, no bairro Ouro Verde. Dois médicos que passavam pelo local fizeram os primeiros atendimentos à vítima, que em seguida foi levada ao hospital da cidade pelo SAMU, mas não resistiu aos ferimentos e morreu logo após dar entrada. Segundo informações, uma mulher de 38 anos que mantinha um relacionamento amoroso com a vítima já havia solicitado uma medida protetiva contra ela e pediu a desistência. E a filha dela, de 18 anos, são suspeitas de serem as autoras do crime. Elas foram encaminhadas à delegacia, ouvidas por meio do plantão digital e liberadas. Mais de 2 toneladas de maconha apreendidas pelas Polícia Rodoviária Federal e Militar. Um motorista de 51 anos que dirigia uma carreta foi preso pela Polícia Rodoviária Federal ao ser abordado na rodovia BR-262. Ele transportava 2.000 quilos de maconha, divididos em 101 fardos, escondidos no meio de uma carga de minério. O condutor declarou que estava levando a droga de Campo Grande, no Mato Grosso do Sul, para Betim, na região metropolitana de Belo Horizonte. A Polícia Civil está investigando quem iria receber a droga em Betim. Em outra ocorrência de tráfico de drogas, equipes da Polícia Rodoviária Federal, do posto da BR-354, em Pouso Alto, constataram

0: e um polo seguiam juntos sentido a São Lourenço. O Celta foi abordado e constatado que os dois ocupantes davam cobertura ao polo que levava as drogas. O polo foi interceptado pela Polícia Militar em São Lourenço e durante a revista foram encontrados 1 quilo de flor de maconha, porções de haxixe, que é produzido a partir do óleo da maconha, e a quantia de R$ 8.000. Os dois ocupantes do Celta, de 22 e 30 anos, e o motorista do Polo, um homem de 27 anos, foram presos em flagrante. Os três presos, os carros e as drogas foram encaminhados para a delegacia de plantão em São Lourenço.
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0: essa nós acertamos, né, filho?
1: Essa é bruta.
0: Essa é bruta.
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0: Com oportunidades para você, hein? 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Bom dia, bom dia, bom dia.
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0: Quem sobra velhinha no dia de hoje é o José Carlos Júnior, 13 anos, lá do Tapera, parabéns pra você. Ó, saúde, paz, realização. Maria Júlia Feliciano Alves, 10 aninhos, lá da Fazenda Taquaral. Lucas Henrique Ribeiro, da Fazenda dos Mafras. Eliane Amarante, da Silva Ferreira, do Santana. Cleiton Júlio, da Fazenda Bom Jardim. Alô, José Manuel Genovês, do Santa Teresa. Cleide do Nascimento, do Jardim, da Cidade Jardim. E também Tainã Amaral Venâncio, do Monte Alegre.
2: Pelo seu aniversário.
0: Uau, que com certeza você consiga realizar os seus propósitos, seus sonhos se realizem, que você também consiga, né, avançar e cada vez mais a bênção do Papai do Céu sobre a sua vida. Parabéns pra você, hein?
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0: Pô, Marcinho, o São Paulo é um caso sério. Tem hora que eu tô, pô, tô com Palmeiras e tal, mas tem gente pior, né?
3: É. Vascaínos! Vocês estão mais calmos! Eu acho que vocês não estão muito calmos há muito tempo, hein, gente?
0: Que foi? Aí vem um.
3: Palmeirense, vocês estão mais calmos. Eu acho que vocês não estão muito calmos hoje não, né? Gol do Danilo.
4: Vocês são uma espécie maravilhosa. Eu amo galinha.
0: Que?
4: Minha parte favorita é a pele.
5: Você é muito malvado.
4: O quê?
5: Você é malvado.
4: Malvado, malvado. Malvado tem que comer também.
0: Você é do Corinthians. Entendi. O Cruzeiro jantando Corinthians ontem, agora o São Paulo, né?
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0: Ai, meu Deus.
6: Não, não, não, não, não, não, não.

Meu Deus do céu, a caçar serviço, Berginho. Pelo amor de Deus, chega, né? Acabou. Acho que tem uma galera aí que ficou irritada, inclusive eu. A palhaçada aí, hein? Pelo amor de Deus, hein? Sempre que eu tô

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7: Aí nesse caso, nós estamos passando uma situação, um exemplo de um CLT que tem a carteira assinada, tem o seu desconto em folha, normalzinho, padrão, né? Que é o brasileiro médio hoje. Ele pode sim fazer esse, claro, né? Se não atingir o teto limite de contribuição, ele pode sim contribuir por fora e complementar essas contribuições dele previdenciárias mensais. E isso, lá na frente, na hora dele fazer a solicitação do benefício, ele vai pedir para unificar essa contribuição e aí sim vai valer. Se contribui com 500, ele contribui por fora com mais 200, vai ser aglutinado, vai virar uma contribuição de 700, que vai melhorar a sua aposentadoria, o seu benefício futuro.
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0: para você que está assistindo aí, para você que está aqui, quero chamar um parceiro nosso. Alô, MC TH, meu bem, vambora!
1: Vai, moleque!
0: Não, faz a rima aí, esse é o seu momento.
1: Faz seu nome, TH!
0: Eu vou ficar aqui até mais pra trás.
2: É agora?
0: É agora, meu bem, é agora.
2: Primeiramente, boa tarde. Eu sou TH dos Anjos. E não vou falar muito, não, vou rimar.

0: Bom, eu falei de alguém aí que não deu certo, mas teve reações, né? Teve reações aí. O Júlio. O Júlio mandou, meteu a dessa. Ô, Júlio, perdoa o rapaz. Você também, Adriano, perdoa o rapaz. Quem nunca errou no trânsito aí? Hã? Wellington, bom dia. Gostaria de oferecer a programação. A programação, fala direito, a programação pra Stephanie, que tá em Três Corações, a gente ama ela demais, viu? Jéssica de Três Pontas, Clario, Xande de Pilares, um abraço, viu, pra você. Bom, fala comigo, Sombra.
1: Tô escutando essa propaganda, esse anúncio desse casamento aí que vocês estão colocando, e quem que vai casar?
0: Você não viu, não?
1: Quem é o compadre?
0: Você não viu, não? Pelo amor de Deus.
1: Larga a mão, dá tempo de escapar ainda. Conselho, 20 e tantos anos casado.
0: Deixa o rapaz casar, rapaz.
1: Aliás,
0: deixa ele.
1: Avisar, na minha vez ninguém me avisou.
0: Deixa o menino. Deixa o menino.
1: Dá tempo de escapar ainda, dia 22, aí, ó. Dá um tempo. Rapaz, arruma desculpa. A noiva vai me matar.
0: Lembrando que a tua esposa, tô gravando, vou mandar pra ele
1: sair. Eu gosto de compartilhar com vocês minhas corridas. Uhum. Fiz uma corrida assada com a senhorinha, né? Senhorinha, que quando é um amor de pessoa, é senhorinha. Uhum. Quando é chata, é velha, né? Com a senhorinha. Aí tá aqui, né? Todo procedimento, né? Ajuda a embarcar, ajuda a desembarcar, dá o braço, dá a mão, precisa e tal. Aí ela desceu do carro e falou pra mim assim, ó. Eu gostaria muito de te agradecer pela sua gentileza comigo. E me deu um beijo na mão, cara. Cara, eu. Saca?
0: Na mão.
1: Ganhei o ano. Ganhei o dia, ganhei o final de semana. Ah, foi. Nossa, era apaixonei. Apaixonei. Nossa. Eu não sei o nome dela. Sei que o filho dela mora em Santa Teresa.
0: Sim.
1: Mas aqui, se você estiver escutando, eu amei a sua mãe. Sua mãe é um anjo em forma de gente. É. Bora, né? Já deu. Beijo no coração de vocês. Tô até amanhã.
0: Que você tá carente? Você tá carente por quê? O que tá acontecendo? Você tá carente? Bom, gente, agora são 10h53, pulando para 54, Luiz Carlos de Freitas já aqui para trazer o Cidade Revista para você. Todas as informações de Três Corações, agora no seu jornal favorito. Repórter Elison Gonçalves, repórter Zezinho Rodrigues, repórter Graziela Mello. É o time da informação. Zezinho Rodrigues tá aí também. Garrando tatu pro rabo hoje, Zezinho Rodrigues, hein? Pensa num homem que não para, não desliga. Celular do homem ali, falar pra você, tem segredos, hein? Ah, e Luiz Carlos de Freitas chegando com Cidade de Vista, a gente se fala amanhã, terça-feira, a partir das 6 da manhã, viu? Um abraço pra você, beijo no seu coração, fique bem, cuide-se bem, ótimo restinho, né, de segunda-feira, boa segunda pra você e a gente se fala, tchau!

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3: Olá, meus amigos, bom dia. 11:03, muito bom dia para você. Está no ar Cidade Revista, edição do dia 17 de agosto de 2026. Eu sou Luiz Carlos de Freitas e junto com toda a nossa equipe, vamos levar até você os principais fatos, informações e reportagens que são destaque em nosso município e também na região. Aproveite e acompanhe o trabalho de entrevistas e reportagens de Graziela Mello, Elison Gonçalves e Zezinho Rodrigues, trazendo os assuntos que movimentam a cidade. E nas notícias do Complexo Policial, a apuração é com o repórter Donizete de Almeida. Fique conosco, se informe e participe. O Cidade Revista está só começando. Hoje, dia 17 de agosto, segunda-feira, deixa eu mandar um salve aqui para quem hoje está completando mais um ano de vida. José Carlos Júnior, 13 aninhos hoje no bairro Tapera. Maria Júlia Feliciano Alves, 10 anos na Fazenda Taquaral. Lucas Henrique Ribeiro na Fazenda Dos Mafras. Eliane Amarante da Silva Ferreira, abraço aí no bairro Santana. Cleiton Júlio na Fazenda Bom Jardim, Zona Rural. José Manuel Genovês no Santa Teresa e mais. Cleide do Nascimento, do Cidade Jardim, Tainã Amaral Venâncio, no Monte Alegre, e Davi Henrique Feliciano Caetano, na Comunidade da Cota. A todos, votos de muitas felicidades.
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3: E agora vamos conferir a previsão do tempo para Três Corações. Nesta segunda-feira, o dia começou com névoa ao amanhecer, mas logo desta manhã, o sol apareceu entre algumas nuvens. A tendência é de um dia de tempo firme, sem previsão de chuva. Durante a noite, o céu deve ficar com poucas nuvens também. As temperaturas hoje ficam entre 14 e 26

0: graus. E o mês de agosto continuou com pouca chuva em Três Corações. A média histórica para o mês é de 25 milímetros, mas até no momento, dia 17, foram registrados apenas 1 milímetro de chuva, o equivalente a 4% da média esperada para todo o mês. Para quem vai sair de casa, a qualidade do ar está boa, mas a radiação ultravioleta pode ficar muito alta. Por isso, principalmente nos horários de maior intensidade do sol, é muito importante evitar a exposição prolongada e utilizar proteção adequada. Então, para esta segunda-feira, a previsão é de sol entre algumas nuvens, tempo firme e sem chuva em Três Corações, com máxima de 26 graus. 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Manchete de hoje. Nova semana, novas oportunidades. Cine de Três Corações tem vagas de emprego. Atualize o currículo e fique atento. Mobilização, passos que salvam, movimenta Três Corações em novembro em apoio ao Hospital do Amor. Atenção famílias, 424 beneficiários do Bolsa Família em Três Corações precisam regularizar documentação até o dia 25 de agosto. Secretaria de Turismo cadastra romarias a pé e a cavalo para criar projeto de apoio em Três Corações. E mais, no quadro Rádio Notícia, moradora pede limpeza de terreno com mato alto e construção abandonada, rua João Batista Valim. No giro de esporte, handball tricordiano mostra evolução e a força regional com participação de equipes sub-15 na Liga de Poços de Caldas. E ao final dessa edição, acompanhe também as notícias do Complexo Policial. Repórter Donizete de Almeida. Fique atento, fique conosco, a partir de agora, Cidade em Revista.
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0: Cidade Revista, 11 horas, 8 minutos. Primeiro assunto. Nova semana começando e para muita gente pode ser também a oportunidade de dar um novo passo na vida profissional. Chegou a hora de atualizar o currículo, ficar atento às oportunidades e, principalmente, não deixar passar aquela vaga que pode fazer a diferença. E aqui, no nosso jornal, você acompanha as principais oportunidades disponíveis do Cine de Três Corações. Então, prepara o currículo, confira as exigências e, com atenção, as vagas que estão sendo oferecidas nesta semana.
4: Bom dia, ouvintes da Rádio Tropical. Eu sou Alex Andrade, responsável pelo Cine de Três Corações. O Cine está com diversas vagas disponíveis para quem busca uma oportunidade no mercado de trabalho. Tem vaga para operador de loja, servente de pedreiro, motorista, padeiro, açougueiro, auxiliar de logística, cozinheiro, serralheiro industrial, vendedor, auxiliar de serviços gerais, recepcionista, camareira, trabalhador rural, secretária administrativa, caixa, assistente administrativo, estoquista, vendedor externo, auxiliar de departamento fiscal, ajudante de produção, entre outras. E os dados de empregabilidade reforçam a importância desse trabalho. Conforme orientações divulgadas pelo G1, com base no novo CAGED, o Sul de Minas segue com saldo positivo na geração de empregos formais em 2026. Dentro desse cenário regional, está Três Corações aparecendo com resultado positivo. Foram 3.731 admissões, 3.284 desligamentos e saldo de 447 empregos formais no ano, além de 16.885 vínculos ativos no município. Esses números mostram que Três Corações está gerando oportunidades e o Cine atua justamente para

0: aproximar essas vagas dos trabalhadores, fortalecer o contato com as empresas e ampliar o acesso da população ao mercado de trabalho. Além das vagas, o Cine também reforça a importância da capacitação profissional. Quem busca emprego deve manter o currículo atualizado, investir em cursos, melhorar sua preparação para entrevistas e acompanhar as oportunidades disponíveis. 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
2: E o CPF, Cadastro de Pessoa Física, passa a ser o principal identificador dos pacientes da rede pública de saúde. E essa mudança exige atenção de quem utiliza os serviços. Em Três Corações, a Secretaria Municipal de Saúde orienta a população sobre essa nova medida e alerta que o documento será fundamental para procedimentos como marcação de consultas, agendamento e realização de exames, retirada de medicamentos e até vacinação. É o que explica a secretária adjunta Joelma Caetano sobre essa mudança.
3: Não podemos mais fazer nenhuma execução sem registrar o número do CPF. E a partir de agora, tudo que formos fazer em saúde pública, um exame, uma consulta, uma vacina, o que for, precisa do CPF, tá? Porque nós lançamos todos os dados, os nossos serviços, são lançados no Ministério da Saúde, nos sistemas do Ministério da Saúde. E precisa ter o registrado número do CPF para validar o serviço. Vai ter serviço que a gente não vai poder executar se não registrar o número do CPF. Então pedimos a você e orienta os seus familiares, os amigos, para estar levando ou decorando o número do CPF, porque sem ele, pode correr o risco da gente pedir para a pessoa voltar outra hora, a gente não quer isso, né?
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2: Bom, então fica bem claro aí no Momento Saúde que você não pode deixar de levar o seu CPF, tá bom? Então, o cidadão deve informar o CPF que vai ser utilizado para identificação, atualização automática nas bases governamentais. Portanto, é imprescindível, né? Atendendo aí, reduzindo a burocracia e melhorando também a continuidade aí do atendimento de saúde. 11 horas e 13 minutos, nós ouvimos aí o primeiro quadro oficial, que é o rádio, né? O quadro Momento Saúde. Lembrando que dentro desse horário, né? Dentro do Cidade Revista, tem também o Rádio Notícia, a sua voz em destaque, no decorrer da nossa programação. 11 horas e 13, nosso primeiro bloco de intervalo e já a gente volta para mais informações.
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5: Uma oportunidade para quem precisou interromper os estudos, não conseguiu concluir o ensino fundamental ou o ensino médio e agora quer retomar essa trajetória. A Escola Estadual Godofredo Rangel, ou Polivalente, está com inscrições abertas para a educação de jovens e adultos, a EJA, no período noturno aqui em Três Corações. A modalidade é voltada justamente para quem não teve a oportunidade de concluir a educação básica na idade regular. E além de possibilitar a retomada dos estudos, a EJA pode ser um caminho importante para quem precisa da escolaridade para buscar novas oportunidades no mercado de trabalho, fazer um curso profissionalizante ou simplesmente concluir uma etapa que ficou para trás. Na Escola Godofredo Rangel, as vagas estão disponíveis para o ensino fundamental e também para o ensino médio, seguindo os critérios de idade. Para o ensino fundamental, as oportunidades são para o oitavo e o nono ano, destinadas a estudantes a partir de 15 anos. Já para o ensino médio, é necessário ter 18 anos ou mais. E aqui vale explicar de forma simples o que é a EJA. A educação de jovens e adultos é uma modalidade de ensino criada para atender pessoas que não concluíram os estudos no período considerado regular. A proposta é permitir que jovens e adultos possam voltar para a sala de aula, continuar a formação escolar e concluir o ensino fundamental ou médio. As aulas são no período noturno, justamente para facilitar o acesso de quem trabalha durante o dia ou tem outras responsabilidades. E para quem está pensando em aproveitar essa oportunidade, é importante ficar atento aos documentos necessários para fazer a matrícula. É preciso levar os documentos pessoais, como RG e CPF, além do histórico escolar ou uma declaração de transferência da última escola em que o aluno esteve matriculado. A documentação é necessária para que a escola possa verificar a situação escolar do estudante e indicar corretamente a etapa em que ele deverá continuar os estudos. Então, se você ou alguém da sua família precisou parar de estudar e agora quer voltar, essa pode ser uma oportunidade para retomar os estudos sem precisar esperar mais. E a conclusão da educação básica pode fazer diferença em diferentes momentos da vida. Para quem procura emprego, por exemplo, muitas vagas já exigem pelo menos o ensino médio completo. Para quem pretende fazer uma formação técnica ou continuar os estudos, também é importante ter essa etapa concluída. Por isso, a EJA acaba sendo mais do que uma volta à escola. É uma possibilidade de recuperar uma oportunidade que, por diferentes motivos, ficou interrompida. A Escola Estadual Godofredo Rangel, o Polivalente, fica na rua Cabo Benedito Alves, número 416, no bairro Cotia, em Três Corações. Quem tiver dúvidas sobre as inscrições, os horários das aulas ou a documentação, pode procurar diretamente a escola ou entrar em contato pelo telefone 35-3417-0402. Repetindo para você anotar, 35-3417-0402. As inscrições já estão abertas e a orientação é que os interessados procurem a escola para verificar as condições e os procedimentos para a matrícula. Então, fica o convite aí para quem quer voltar a estudar. Não importa quanto tempo passou desde a última vez em que você esteve em uma sala de aula. Se os estudos foram interrompidos, existe a possibilidade de recomeçar. Essa é uma oportunidade de concluir a formação, ampliar as possibilidades para o futuro e seguir em frente com novos objetivos.

0: Das eleições está marcado para o dia 4 de outubro. O repórter Elison Gonçalves nos traz os detalhes sobre os candidatos e o cenário da disputa. Olá, Elison Gonçalves, bom dia.
1: Olá, Luiz Carlos, bom dia para você e bom dia para quem nos acompanha nessa edição de segunda-feira do Cidade Revista. A corrida eleitoral pelo governo de Minas Gerais já tem 11 candidaturas registradas no Tribunal Superior Eleitoral, o TSE. O prazo para o registro das candidaturas terminou às 7 horas da noite do último sábado, dia 15. Com o fim desse prazo, a campanha eleitoral começou ontem, domingo, dia 16. Os eleitores mineiros vão escolher o próximo governador no dia 4 de outubro. Caso necessário um segundo turno, a votação está prevista para o dia 25 de outubro. Ao todo, são 11 candidatos na disputa. A lista reúne nomes que já ocupam cargos públicos, empresários, representantes de movimentos sociais e candidatos que participam de uma eleição pela primeira vez. Entre os candidatos está Alexandre Calil, de 67 anos. Empresário e natural de Belo Horizonte, Calil ficou conhecido inicialmente pela atuação como dirigente esportivo e presidiu o Atlético Mineiro entre 2008 e 2014. Na política, foi eleito prefeito de Belo Horizonte em 2016 e reeleito no primeiro turno em 2020. Em 2022, deixou a prefeitura para disputar o governo de Minas. Naquele ano, terminou a eleição em segundo lugar. Outro nome na disputa é Ben Mendes, de 38 anos. Ele é jornalista, advogado, estudante de medicina e influenciador digital. Ficou conhecido principalmente pela publicação de vídeos relacionados à defesa dos direitos do consumidor. Esta será a primeira eleição disputada por Ben Mendes. Também concorre Cleitinho, de 44 anos, natural de Divinópolis. Antes de entrar para a política, trabalhou como comerciante e músico. Foi eleito vereador da cidade em 2016 e em 2019 assumiu o cargo de deputado estadual. Nas eleições de 2022, Cleitinho foi eleito senador por Minas Gerais com mais de 4 milhões de votos. A lista também tem Flávio Roscoi, empresário do setor têxtil e presidente licenciado da Federação das Indústrias do Estado de Minas Gerais, a FIENG. Roscoi esteve à frente da entidade por 2 mandatos, entre 2018 e abril de 2026. Ele também integrou a direção da Confederação Nacional da Indústria. Esta é a primeira vez que disputa um cargo eletivo. Outro candidato é Gabriel Azevedo, de 39 anos. Advogado, jornalista, publicitário e professor universitário, ele foi eleito vereador de Belo Horizonte pela primeira vez em 2016 e reeleito em 2020. Entre 2023 e 2024, presidiu a Câmara Municipal de Belo Horizonte. Em 2024, disputou a Prefeitura da capital mineira e terminou a eleição na quarta colocação com mais de 130 mil votos. Também está na disputa Henrique Areas, de 41 anos. Natural de Ribeirão Preto, no interior de São Paulo, ele é formado em Ciências Sociais. Já trabalhou nos Correios e atuou na direção da Federação Nacional dos Trabalhadores dos Correios. Henrique Areas também tem histórico de participação em movimentos políticos e culturais. Antes da atual disputa pelo governo de Minas, já havia concorrido a outros cargos, entre eles prefeito de São Paulo, deputado federal e vice-prefeito da capital paulista. Outra candidata é Indira Xavier, de 48 anos, natural de Maceió, em Alagoas. Ela atua na área da defesa dos direitos humanos e atualmente coordena nacionalmente o movimento Mulheres Olga Benário e a Casa Tina Martins, em Belo Horizonte, espaço voltado ao acolhimento de mulheres em situação de violência e que ajudou a fundar. Indira já disputou o governo de Minas Gerais em 2022 e também concorreu à Prefeitura de Belo Horizonte em 2024. Na lista está ainda Matheus Simões, de 45 anos. Advogado e professor universitário, ele também é procurador licenciado da Assembleia Legislativa de Minas Gerais, empresário e produtor rural. Simões foi eleito vereador de Belo Horizonte em 2026. Em 2020, assumiu a Secretaria-Geral do Governo de Minas e em 2022 foi eleito vice-governador. Em março de 2026, passou a ocupar o cargo de governador de Minas Gerais após a renúncia de Romeu Zema. Outro nome conhecido do cenário político mineiro é Patrus Ananias, de 74 anos. advogado, servidor público e professor, ele exerce atualmente o quarto mandato.

0: mandato como deputado federal. Patrus começou a trajetória política como vereador de Belo Horizonte e foi prefeito da capital entre 1993 e 1996. Também ocupou cargos no governo federal, como ministro do Desenvolvimento Social e Combate à Fome e ministro do Desenvolvimento Agrário. A disputa também tem Rafael Duda, de 41 anos. Operário da mineração, ele preside o sindicato Metabase em Confidentes, que representa trabalhadores do setor em municípios da região central de Minas Gerais. Rafael disputou sua primeira eleição em 2020, quando foi candidato à Prefeitura de Congonhas. Em 2022, concorreu a deputado federal por Minas Gerais e em 2024, voltou a disputar a Prefeitura de Congonhas. Fechando a lista dos 11 candidatos, está Túlio Lopes, de 44 anos. Ele é graduado em História, tem especialização na área, além de mestrado e doutorado em Educação. Atua como professor universitário e também tem trajetória ligada ao movimento estudantil e à representação de professores e servidores públicos. Túlio já disputou o governo de Minas Gerais em 2014 e foi candidato ao Senado em 2018. Com as candidaturas registradas e o início oficial da campanha, os 11 nomes passam agora a apresentar suas propostas e buscar o apoio dos eleitores mineiros. A eleição para governador acontece em 4 de outubro. Se nenhum candidato alcançar a maioria necessária para vencer no primeiro turno, os dois mais votados voltam às urnas no dia 25 de outubro. Luiz Carlos, essas são as informações. Eu volto com você no estúdio.
1: Muito obrigado, Elison Gonçalves. Muito obrigado mais uma vez. E daqui a pouco mais notícias e informações. Agora, um alerta importante para as famílias que recebem o Bolsa Família. São mais de 120 mil famílias em todo o país. Esse é um assunto para daqui a pouquinho, após o intervalo. Aguardem.
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1: Cidade em Revista, 11 horas e 31, vamos falar de Bolsa Família. Um alerta importante para as famílias que recebem o Bolsa Família. Mais de 120 mil famílias em todo o país podem ter o benefício bloqueado neste mês de agosto por conta de pendências identificadas nas verificações de rotina do programa. E quando o assunto é benefício social, informação e atualização dos dados são fundamentais para evitar transtornos e até mesmo a suspensão do pagamento. Em Três Corações, para esclarecer essas dúvidas da nossa população e explicar como está sendo esse cenário no município, nós convidamos Lisa Paula Vilela, da Cedeso. Ela vai falar sobre a importância de manter o cadastro único atualizado. Explica como funciona esse cadastro, quais são as principais situações que podem levar a pendências e o que que a família deve fazer quando receber algum aviso de irregularidade. Portanto, aumente o volume do seu rádio, preste bastante atenção, porque vamos ouvir a secretária municipal e entender também quais são os cuidados que as famílias tricorjanas precisam ter para continuar com seus benefícios regularmente. Lisa Paula.
7: Olá, ouvintes da Rádio Tropical. É uma satisfação estar aqui hoje para conversar com vocês sobre cadastro único e Bolsa Família. A primeira coisa que precisamos desmistificar é a ideia de que o cadastro único é apenas um formulário para receber o Bolsa Família. Muito pelo contrário, ele é a principal ferramenta de cidadania e um dos maiores motores econômicos de Três Corações. Para vocês terem ideia exata desse trabalho, hoje nós gerenciamos os dados de 11.499 famílias, o que abrange quase 29 mil cidadãos tricordianos. Deste universo, temos 3.344 famílias ativas no Bolsa Família, beneficiando mais de 9.400 pessoas. O cadastro único atualizado, ele abre portas para diversos benefícios que muitas famílias desconhecem, como, por exemplo, a tarifa social de energia elétrica com desconto na conta de luz, a carteira da pessoa idosa para viagens gratuitas, o programa de dignidade menstrual, onde garante a retirada de absorventes nas farmácias populares, o gás do povo, o BPC na escola e o programa Pé de Meia, onde jovens que estão no ensino médio podem fazer uma poupança. Aquele jovem que mantém uma boa frequência na escola e realiza o Enem pode acumular até R$ 9.200. Mas atenção, a regra de ouro para não perder nada disso é manter o cadastro atualizado. Sempre que houver mudança de endereço, mudança de escola das crianças ou adolescentes, alteração de renda para mais ou para menos, ou mudança na composição familiar, alguém que nasceu, que faleceu ou que saiu de casa, vocês devem nos procurar. E deixo aqui um recado técnico claro. Nós não excluímos ninguém do cadastro único apenas porque o governo federal cruzou os dados e identificou uma nova renda de carteira assinada. A legislação não permite isso. O cadastro deve ser o espelho da realidade da família. Por isso, é muito importante manter o cadastro em dia.
1: Bom, e atenção, porque receber o Bolsa Família não significa apenas estar inscrito no programa. As famílias beneficiárias também precisam cumprir algumas exigências, chamadas de condicionalidades, que estão relacionadas principalmente às áreas da saúde e da educação. Portanto, a Lisa Paula vai explicar quais são essas condicionalidades, o que que as famílias precisam acompanhar para manter o benefício e por que que é tão importante manter o compromisso do programa em dia. Aliás, a secretária afirma que em Três Corações são 424 beneficiários pendentes e ela vai falar como funciona a rede de apoio para essas famílias também.
7: Receber o Bolsa Família exige também o cumprimento de compromissos muito sérios, as chamadas condicionalidades. Na educação, por exemplo, a frequência escolar mínima exigida é de 60% para crianças de 4 a 6 anos incompletos e de 75% para estudantes de 6 a 18 anos incompletos. O sistema educacional, ele é interligado ao governo federal. Então, se a criança ou adolescente falta sem justificativo, as sanções ocorrem em etapas graduais. Primeira etapa, um alerta. A família vai ser notificada. Depois vem o bloqueio. O benefício é gerado, mas o saque fica bloqueado naquele mês. Não resolvendo a situação, há suspensão. A família deixa de receber a parcela, então o valor não é mais repassado. E por último, o cancelamento, a perda definitiva desse benefício. Neste mês, nós temos 424 beneficiários pendentes em Três Corações, com faltas referentes exclusivamente aos meses de junho e julho de 2026. E aí o Ministério do Desenvolvimento Social já está enviando as notificações para as famílias. Como é que funciona a nossa rede de apoio para essas famílias? Então, a gestão municipal do Cadastro Único envia uma lista oficial dividida por território para os nossos CRAS. O CRAS envia cartas para as residências, convocando as famílias para uma oficina presencial. Nessas oficinas, nossas equipes orientam sobre a gravidade da evasão escolar, acolhem a realidade da família e recolhem a justificativa das faltas. Mas é importante lembrar, se a criança ou adolescente falta e os pais justificam diretamente na escola a época da falta, entregando um atestado, por exemplo, isso é abonado e não entra na nossa listagem.
1: A Secretaria Municipal de Desenvolvimento Social faz um alerta às famílias que estão com pendências relacionadas ao acompanhamento escolar do Bolsa Família. Segundo a secretária, 424 famílias ainda precisam regularizar essa situação, porque não procuram a escola no período adequado para apresentar ou atualizar a documentação exigida. Agora, existe um prazo importante. Essas famílias precisam providenciar a documentação e regularizar a situação até o dia 25 de agosto, minha gente, evitando possíveis bloqueios e outras consequências no benefício. Portanto, todo cuidado é necessário.
7: A grande maioria das 424 famílias listadas não procurou a escola no momento adequado. E aí, quais são as regras estritas para justificativa? Prazo limite. Vocês têm até dia 25 de agosto para entregar a documentação na unidade de cadastro único, caso perca a oficina lá do CRAS. Este prazo é definitivo, pois precisamos lançar tudo no sistema do governo federal. Somente serão aceitas justificativas do mês de junho e julho de 2026. Quais são as provas? Argumentos verbais como, eu não sabia, não serão aceitos. Para problemas de saúde, é obrigatório apresentar laudo ou receita médica da época do tratamento. Declarações da escola dizendo que o aluno está frequentando agora não justifica as ausências passadas. E é preciso levar cópia de xerox da identidade e CPF de todos os envolvidos. E para as famílias reincidentes que já sofreram a suspensão do benefício, o que deve ser feito? O governo federal determina obrigatoriamente a inclusão dessas famílias no SICOM, que é o Sistema de Condicionalidades, para que tenham uma atenção técnica. Elas passam a ser acompanhadas pelo PAIF no CRAS ou pelo PAEF no CREAS. Não encaramos isso como uma punição, mas como um dever do município de estar próximo, entender as vulnerabilidades daquela família e prestar todo o apoio da rede de proteção para que a criança

0: ou adolescente volte a estudar. Um outro fator importante é o acompanhamento de saúde. Uma dúvida muito frequente diz respeito à condicionalidade da saúde. O acompanhamento é feito obrigatoriamente 2 vezes ao ano, de forma presencial. E um detalhe essencial: o acompanhamento de saúde é feito no setor da saúde, que é separado da assistência social.
1: Bom, então fique atento aí, né? Porque ao contar hoje até o prazo final, faltam o quê? 8 dias para você correr e regularizar essas pendências possivelmente no seu cadastro. Tá bom? Para quem tem esse tipo de problema. E para finalizar, a Lisa Paula Vilela reforça que as famílias que tiverem dúvidas ou algumas pendências relacionadas ao Bolsa Família deve procurar os canais corretos de atendimento aqui em Três Corações. Ela vai indicar quais são os locais onde o beneficiário deve buscar orientação, atualização de cadastro e regularização dessa situação. Por isso, atenção às orientações e anote os locais indicados pela secretária municipal ou pela Secretaria Municipal de Desenvolvimento Social. Vamos ouvir.
0: Quem tem a obrigação de comparecer à pesagem e avaliação? Crianças menores de 7 anos, tanto meninos quanto meninas, para acompanhar o crescimento, o desenvolvimento e atualizar a caderneta de vacinação. Mulheres na faixa etária de 14 a 44 anos. Todas as mulheres dentro dessa idade, independentemente de estarem gestantes ou não. E também as gestantes, que deve comprovar rigorosamente o acompanhamento do pré-natal. Então, aonde a gente acompanha as questões relacionadas à Bolsa Família em Três Corações? Podem dirigir ao endereço Rua Coronel Alfredo Junqueira Silva, número 57, no centro, lá no setor de cadastro único Bolsa Família, no horário de 7 às 11 e de 11:30 às 15:30. Mas é importante estar portando documento de identificação com CPF, cartão do Bolsa Família NIS, cartão do SUS, carteira de vacinação das crianças e caderneta da gestante, quando aplicável. Além desse local, pode também estar entrando em contato para tirar dúvidas de segunda a sexta-feira no CRAS do Jardim Paraíso, no CRAS do Parque Jussara, no CRAS do Rio do Peixe, no CREAS ou na própria sede do Cadastro Único, que fica na rua Pedro Bonécio, 436, no centro. Os atendimentos ao público acontecem de 7 às 16h30. E o nosso celular cooperativo é 359-8821-9488. Repetindo, 98821-9488. Nós, da Secretaria de Desenvolvimento Social, trabalhamos incansavelmente para que nenhuma família perca seus direitos por falta de informação. Agradecemos imensamente o espaço da rádio e desejamos um excelente dia a todos os cidadãos de Três Corações.
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2: 11 horas e 47. A Secretaria Municipal de Esporte, Lazer, Turismo e Cultura está cadastrando responsáveis por romarias a pé e a cavalo realizadas em Três Corações. O objetivo é reunir informações sobre essas manifestações para, futuramente, desenvolver um projeto de apoio, organização e valorização das romarias, fortalecendo o turismo religioso no município. Os responsáveis, que já podem procurar a Casa da Cultura, né, podem procurar ou entrar em contato pelo WhatsApp. Vamos trazer detalhes aqui com o repórter Elison Gonçalves.
3: A Secretaria Municipal dos responsáveis por romarias a pé e a cavalo de Três Corações para participarem de um cadastro que pretende reunir informações sobre essas manifestações do município. A iniciativa faz parte de uma proposta para criar, futuramente, um projeto de apoio e valorização das romarias realizadas na cidade, fortalecendo uma tradição que já faz parte da história e da cultura de Três Corações e também pode contribuir para o desenvolvimento do turismo religioso. A ideia, neste primeiro momento, é reconhecer melhor como esse movimento acontece no município. A secretaria quer reunir informações sobre as romarias, quem são os responsáveis, como as atividades são organizadas e quais são as características desses grupos. Esse levantamento é considerado uma etapa importante para que o poder público tenha informações que possam orientar a elaboração de futuras ações de apoio. A proposta é que, a partir desse cadastro, seja possível discutir medidas voltadas à organização, valorização e incentivo às romarias, tanto as realizadas a pé quanto às feitas a cavalo. Além da questão cultural e religiosa, a iniciativa também está relacionada ao turismo. Três Corações tem uma tradição de participação em romarias e a intenção da secretaria é avaliar de que maneira esse movimento pode ser fortalecido e integrado às ações do turismo religioso do município. A proposta também prevê uma possível parceria com a Secretaria de Estado de Cultura e Turismo de Minas Gerais. O objetivo é ampliar as possibilidades de apoio e de desenvolvimento das atividades relacionadas às romarias na cidade. Mas antes de qualquer projeto ser encaminhado para aprovação, a prefeitura precisa primeiro conhecer essa realidade e reunir as informações necessárias. Por isso, a participação dos responsáveis pelas romarias é considerada fundamental nesta etapa. Depois do período de cadastro, as informações levantadas deverão ser encaminhadas ao Executivo Municipal. Na sequência, a proposta deverá passar por uma análise do Departamento Jurídico da Prefeitura, que vai avaliar os aspectos legais e ajudar na elaboração das devidas regulamentações e dos pontos que poderão fazer parte do projeto. Somente depois dessas etapas, a proposta deverá ser encaminhada à Câmara Municipal em forma de projeto para apreciação dos vereadores. Ou seja, neste momento, não se trata ainda da aprovação de uma lei ou da definição de um benefício específico para as romarias. O que está sendo feito agora é um levantamento para conhecer melhor os grupos e entender quais medidas de apoio podem ser desenvolvidas futuramente. E é justamente por isso que a secretaria reforça a importância de que todos os responsáveis participem do cadastro. A intenção é reunir informações do maior número possível de romarias do município, independentemente de serem realizadas a pé ou a cavalo. Com o levantamento mais completo, o poder público terá melhores condições de avaliar as necessidades desse movimento e discutir ações que contribuam para a sua organização e valorização. As romarias fazem parte de uma tradição que envolve fé, cultura e também deslocamento de pessoas dentro e fora do município. Em alguns casos, esses grupos percorrem longas distâncias e movimentam comunidades ao longo dos trajetos. Além da dimensão religiosa, essas manifestações também podem representar uma oportunidade para o turismo, principalmente quando existe planejamento e estrutura para receber os participantes. A proposta da secretaria é justamente trabalhar para que essa tradição seja preservada e, ao mesmo tempo, possa ser fortalecida de maneira organizada. Os responsáveis pelas romarias interessados em participar do cadastro devem procurar a Casa da Cultura, que fica em frente à Praça Pelé. O atendimento pode ser feito diretamente com Newton de Oliveira, chefe da Divisão de Turismo e Cultura. Também é possível entrar em contato pelo WhatsApp pelo número 98861-2859. Repetindo para você anotar, WhatsApp 98861-2859. Portanto, quem organiza ou é responsável por uma romaria em Três Corações deve procurar a Casa da Cultura ou entrar em contato pelo WhatsApp informado para participar do cadastro. A participação de todos os responsáveis é importante para que o levantamento seja o mais completo possível e para que nas próximas etapas o município tenha informações concretas para elaborar e discutir a proposta. Com informações direto da redação, para o Cidade Revista, repórter Elison Gonçalves.
2: Mais uma vez, obrigado, Elison. 11:52, chegou a hora. 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
2: No Rádio Notícia de hoje, espaço aberto para a voz da comunicação. Vamos trazer agora o apelo de uma moradora que pede providências para um problema que vem causando transtornos e preocupação na vizinhança. Trata-se da ouvinte, dona Jandira Valim. Ela é moradora da rua João Batista Valim, conhecida como a Rua da Igreja Nova, e ela reclama das condições de um terreno localizado ao lado de sua residência. Segundo ela, o mato está alto, o acúmulo de sujeira é muito grande e uma construção abandonada tem provocado incômodo aos moradores e também aumentado a sensação de insegurança no local. A dona Jandira afirma ainda que o espaço estaria atraindo pessoas em situação de rua e pede que o proprietário do terreno tome as providências necessárias para realizar ali uma limpeza e cuidar do imóvel.
5: Ah, é um lote que está aqui assim, empenhada na minha casa, sabe? E está muito sujo, muito alto o mato. Eu já reclamei um pistão de ver, eles não vêm aqui ver, está queimando tudo, para ir tudo aqui na vila ali, eles nem falam. Uai, nós também não vivemos, que nós pagamos o direito tudo certinho. Eu sou viúva, não tem quem vai andar para mim. Pegou dengue em mim, sabe? Eu fiquei ruim demais. E agora fico aqui, tá? Muito sujo o mato. Até cobre eu já vi aí. E assim, eu já paguei mais de R$1.000 pro povo capinar para mim, agora não vou pagar. Eles não capinam, é empalhadinho. A gente limpa o quintal, vem aquela matalhada, aquela fiserada. Tem que uma pessoa vir pra ver, porque a gente falando, acho que não acredito. Tem dono dele, mora no Niterói. Uai, com certeza, porque é dele, né? Ele mudou, largou aí, aí o filho começou a casa, ainda furou a parede da minha casa, sem pedir ordem. Isso aí não tá certo, né? Tá fazendo uma casa, largou a mão. Isso já tem uns 6 ou 7 anos. Ah, mas eu sofro, viu? É João Batista Valinha, a Rua da Igreja Nova. Eu já penei. Ih, nossa senhora. Eu já penei aqui, viu? É parte da Igreja Nova. O padre queria comprar para fazer estacionamento para a igreja. Ele não quis vender. Agora está isso. Essa anarquia não enxerga nem igreja, tanto o mato está alto, a casa está caindo tudo, rola, sabe? Tem andarinho dormindo aí, é um variado de noite. Eu tenho ido até descular aqui dentro.
2: Bom, essa foi a dona Jandira, né? Com a reclamação desse loteamento ao lado e da sua residência. E você? Tem alguma reclamação a fazer aí do seu bairro, da sua rua? Ou de algum ponto da cidade, algo que está te incomodando, que você gostaria que os microfones da emissora estivessem à sua disposição? Sugestões, reclamações ou até mesmo elogio, agradecimento, tudo isso pode ser feito no canal da Rádio Notícia, 3239-3606. Nós aguardaremos, assim como a dona Jandira e tantas outras pessoas que constantemente passam por aqui e deixam aí as suas reclamações, denúncias, sugestões, agradecimentos ou elogios. A Rádio Tropical com certeza lançou este quadro para que a sua voz seja ouvida. E a Tropical, junto com o seu departamento de jornalismo, vai procurar as autoridades competentes para que o problema seja resolvido em breve. Rádio Notícia, a sua voz em destaque, volta amanhã.
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3: No Em Tramitação de hoje, a gente vai falar de obra. Mas espera lá, antes de pensar em tijolo, cimento e construção, tem uma parte que precisa passar pela Câmara Municipal, o orçamento. Está em andamento um projeto de lei encaminhado pelo Executivo que busca autorizar a abertura de um crédito adicional especial de até R$200 mil no orçamento de 2026. E esse dinheiro tem uma finalidade, construir um vestiário no campo do bairro Feira de Gado. A proposta autoriza o Executivo a abrir um crédito adicional especial de até R$200 mil para criar a previsão orçamentária específica para a construção desse vestiário. E aqui está um ponto importante. Não estamos falando simplesmente de liberar R$200 mil para a Prefeitura gastar como quiser. O projeto estabelece uma finalidade determinada para esse recurso. O dinheiro está vinculado à construção do vestiário. E qual a origem desses R$200 mil? Segundo o projeto, os recursos vêm de uma transferência especial dos estados, classificada como emenda parlamentar individual. Ou seja, a proposta informa que existe um recurso nessa fonte e que é necessário fazer a adequação do orçamento municipal para que ele possa ser utilizado na finalidade prevista. Também está previsto no projeto que os recursos necessários serão provenientes de excesso de arrecadação nessa mesma fonte, no valor de até R$200 mil. Mas afinal, o que a prefeitura pretende fazer com esse dinheiro? A justificativa apresentada pelo Executivo diz que o objetivo é viabilizar uma obra de infraestrutura esportiva em um espaço utilizado pela comunidade. Então, resumindo até aqui, o projeto cria no orçamento de 2026 uma ação específica para a construção do vestiário no campo Feira de Gado e prevê até R$200 mil para essa finalidade, utilizando o recurso de uma transferência especial dos estados decorrente de emenda parlamentar individual. Agora vamos para a parte que interessa para entender em que ponto esse projeto está dentro da Câmara. A proposta deu entrada no Legislativo Municipal no dia 10 de agosto de 2026. Depois de chegar à Câmara, o projeto passou pela análise das comissões permanentes e ele já recebeu pareceres favoráveis de 3 comissões. A primeira é a Comissão de Orçamento, Controle, Finanças e Tributação, que teve como relatora a vereadora Mônica Lemes. Também houve parecer favorável da Comissão de Educação, Cultura e Esporte, com relatoria do vereador Verbinho. E a terceira foi a Comissão de Constituição, Redação, Justiça e Cidadania, que teve como relator o vereador Elias do projeto. Mas uma coisa é importante deixar clara, parecer favorável de comissão não significa que o projeto já virou lei. Agora a proposta precisa avançar para a próxima etapa, que é a análise pelo plenário da Câmara Municipal. O projeto deverá ser levado aos vereadores para discussão e votação em 2 turnos. É no plenário que os parlamentares vão decidir, por meio de votação, se autorizam ou não a abertura desse crédito adicional especial nos termos apresentados pelo Executivo. Se for aprovado nos 2 turnos, o projeto segue para a etapa seguinte, que é a sanção do prefeito. Depois da sanção e da publicação, a lei passa a produzir seus efeitos conforme as regras previstas. E também existe um detalhe no próprio texto do projeto. A proposta prevê que a lei, caso aprovada e sancionada, entre em vigor na data da sua publicação, conforme o artigo 174 da Lei Orgânica Municipal. Então, quando você ouviu falar que um projeto está em tramitação, é exatamente isso. Ele ainda está percorrendo as etapas previstas no processo legislativo. E por que te explicar tudo isso? Porque quando a gente fala em Câmara Municipal, muitas vezes aparecem termos que parecem complicados. Crédito adicional especial, dotação orçamentária, excesso de arrecadação, parecer de comissão, 2 turnos. O objetivo da tramitação é justamente traduzir esse processo para você entender o que está sendo discutido e em que etapa cada proposta está. Então, esse foi mais um Em Tramitação. Na próxima edição, a gente traz mais projetos que estão passando pela Câmara Municipal e explica, claro, de forma simples, como cada uma dessas propostas pode avançar até se transformar ou não em lei. Porque você já sabe, o Entremitação é o espaço onde toda a cidade se encontra para entender melhor a política municipal e principalmente como ela funciona. Até a próxima!
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6: 12:02.
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3: Meio-dia e três. Uma corrente de solidariedade começa a se formar aqui em Três Corações em torno de uma causa que merece participação de toda a comunidade. Em novembro, o município deverá realizar mais uma edição da mobilização Passos que Salvam, que arrecada recursos para o Hospital de Amor em Barretos, onde pacientes tricordianos realizam tratamentos especializados. A primeira reunião para organizar essa campanha já aconteceu e a data e o horário da mobilização ainda serão definidos. O repórter Zezinho Rodrigues acompanha ou acompanhou essa movimentação e conversou com integrantes da comissão que fazem um convite para que a população de Três Corações e também das cidades vizinhas se juntem a essa corrente de solidariedade.
4: Que une solidariedade, conscientização e esperança já começa a ganhar força em Três Corações. No mês de novembro, o município deverá participar mais uma vez do Passos que Salvam, uma campanha que tem como objetivo arrecadar recursos para o Hospital de Amor em Barretos, referência nacional no tratamento do câncer e que recebe pacientes tricordianos em busca de atendimento especializado. Uma primeira reunião para definir as tratativas e a organização da mobilização aconteceu em Três Corações. A data e o horário do evento ainda serão definidos, mas o movimento já começa a mobilizar pessoas que acreditam na força da solidariedade. O repórter Zezinho Rodrigues acompanhou essa movimentação e conversou com integrantes da comissão responsável pela campanha. Primeiro, vamos ouvir Marlon Mendes, coordenador da equipe da mobilização Passos que Salvam em Três Corações. Ele agradece o apoio recebido, destaca a importância da divulgação da nossa emissora e faz um convite para que a população tricordiana e também moradores de cidades vizinhas, como São Bento Abade, São Tomé das Letras, possam se unir a essa causa. Vamos ouvir.
5: Muito grato pelo apoio que a Rádio Tropical sempre nos deu e continua nos dando. Antigamente era caminhada Passos que Salvam, hoje é mobilização, porque ela engloba tudo, o motociclismo, as bicicletas, bike, as pessoas que querem caminhar e vão, tem certeza, caminhar, porque o trabalho moto, porque o trabalho que a gente faz é um trabalho de captação de recursos, para que o hospital possa continuar dando um tratamento digno, humanizado e de qualidade de ponta para as pessoas que necessitam, e totalmente SUS, 100% gratuito. Será no mês de novembro. Que dessa forma a gente vai poder estar indicando um profissional da área de saúde para que possa estar indo para o hospital para coletar conhecimentos, os avanços que estão sendo feitos lá no Hospital do Amor de Barretos, para que possa estar diagnosticando precocemente, para que o índice dessa doença possa diminuir na população em geral. Fazia caminhada Passos que Salvam, por isso que se transformou, mudou, tirou caminhada e colocou mobilização, justamente por causa disso, porque dessa forma, essa mobilização engloba tudo. Pessoas que querem caminhar e inclusive até pessoas que queiram acompanhar de automóveis, né? Todo mundo que vai fazer parte disso vai fazer a sua parte e Deus vai fazer a dele, retribuindo divinamente. Esse apoio é de suma importância e o que acontece? Esses municípios apoiando, eles também têm a condições de, na hora que ir, tomara que não, mas que precisar de um tratamento, né, de um agendamento para que possa receber um tratamento digno, humanizado e de qualidade, eles consigam. E acho muito importante dizer que a Praslume, o proprietário dela, Paulo Spinelli, ele é o coordenador da mobilização Passos que Salvam. É uma pessoa que sempre esteve com a gente, continua e hoje é o coordenador da mobilização Passo que Salva. Agradeço, viu, o espaço que você sempre nos deu, a Rádio Tropical nos deu, e continua dando, e que vocês possam ser muito felizes, brilhar cada dia mais nessa área de entrevista e passando para a população tudo que pode acontecer de bom para o nosso município e região toda. Isso é de suma importância e eu não tenho nem como agradecer, mas é divino o agradecimento. Muito obrigado por esse espaço e que Deus abençoe a todos.
4: E na sequência, vamos ouvir o padrinho da mobilização em Três Corações, o empresário Paulo Spinelli. Ele fala sobre a satisfação pessoal em participar dessa iniciativa e destaca a importância da campanha diante do número de pacientes tricordianos que realizam tratamento no Hospital de Amor em Barretos. Paulo lembra que o município mantém uma casa de apoio na cidade para atender pacientes em tratamento e afirma que chegou o momento de também contribuir com o hospital, que oferece tratamento de ponta. Ele reforça o convite para que a população adquira as camisetas da campanha, participe das ações solidárias e, mais uma vez, demonstre a solidariedade que, segundo ele, é uma das grandes marcas do povo tricordiano.
6: Então, esse ano nós vamos tentar fazer diferente, porque Barretos, esse ano, vai de vez de doar para a gente, nós vamos comprar as camisetas para a gente vender e o dinheiro já está indo para Barretos. Então, a compra dessas camisetas já vai ficar acionada em Barretos. E a gente vai passar para a população essas camisetas. Tem muita gente, a compra ficou eu e Ricardinho, o vereador, de comprar as camisetas, nós vamos colocar várias lojas para ajudar e tem um grupo, formamos um grupo de pessoas aqui, empresários, vereadores, médicos, todo mundo vai ajudar a gente nessas vendas das camisetas. Muita gente apoia a gente já, porque sabe que cada um tem que fazer a sua parte, que um dia se precisar, cada município tem uma cota em Barretos. Então, a gente precisa ajudar para ter essa cota lá em cima, porque o Barretos precisa de dinheiro, porque cada custeio custa mais de 100 mil reais, o mais barato. Então, para o individual, você imagina quantas pessoas eles tratam, quanto de dinheiro eles têm que captar. Então, se todo mundo fizer a sua parte, a gente consegue salvar vidas do ano para as pessoas. Deus está vendo tudo que a gente faz, né? Então a gente só tem que agradecer todo mundo trabalhando em conjunto. Começou isso há bastante tempo, parou por causa da Covid e agora a gente está voltando com força total essa caminhada que nós vamos fazer, trazendo população de Três Corações e da região, para a gente conseguir fazer nós temos a nossa meta de venda, né? Mais ou menos 1.000 camisetas, nós vamos querer vender 1.000 camisetas. Para dar mais ou menos um total de 40 mil reais para Saba Barretos, para no mínimo, você vê que se é um tratamento é 100 mil, o que é 40 mil? Mas assim, juntando, por exemplo, várias ações, igual a gente está fazendo do leite, está fazendo das camisetas, a gente faz outras, são várias pessoas ajudando, tem o pessoal que canta, conjunto, tem o Brasil inteiro ajudando Barretos. E somando tudo, aí você consegue ter um tratamento de ponta, que é o melhor do mundo hoje. Tratamento em Barretos, consegue salvar vidas, né? O município até colocou uma casa lá para as pessoas, né? E eles ficam lá, tem muita gente de Três Corações hoje que já está em tratamento lá e muita gente já foi tratada e hoje salvou a vida de incontáveis pessoas. Eu fico muito agradecido que o brasileiro é uma pessoa que gosta de ajudar o próximo. Isso aí a gente vê, eu já passei em vários outros países, eu nunca vi igual o Brasil, o ser solidário. Todo mundo aqui, quando se junta, a gente faz uma ação muito boa. O brasileiro é espetacular, o tricordiano principalmente, ele já vê várias ações, já ajudou o hospital, já vi eles ajudando vários grupos, asilo, tudo. Então a gente está sempre em caminho, pessoas muito solidárias. Três Corações está de parabéns.
4: E para fechar a nossa reportagem, ouviremos agora o vereador Ricardo Ferreira, o Ricardinho do Gás, que também integra a comissão e há anos participa de campanhas em benefício do Hospital de Amor. Ricardo destaca que a mobilização deste ano vai além da arrecadação de recursos para ajudar no tratamento dos pacientes tricordianos. A proposta também é ampliar a conscientização da população sobre o câncer infanto-juvenil e a importância do diagnóstico precoce, especialmente diante dos casos de crianças e adolescentes de Três Corações que precisam de atendimento especializado no Hospital de Amor.
6: O importante dessa campanha é a arrecadação, que esse dinheiro é revertido para o Hospital Infanto-Juvenil, e também é a prevenção do câncer infanto-juvenil, que hoje em dia vem crescendo diariamente, e por isso que a gente faz essa campanha, para mostrar às pessoas que às vezes você pode ver como que um câncer num infanto-juvenil ele aparece. Então, o intuito dessa campanha é isso, a arrecadação e a prevenção do câncer infanto-juvenil. Então, a gente tem um grupo aqui em Três Corações que chama HC Barretos. Então, está envolvido todos, o da arrecadação, da alimentação, do leilão e dessa mobilização Passos que Salvam. Com certeza, as camisetas, e esse, igual eu já falei, vou repetir novamente, essas camisetas a gente compra em Barretos, e vendemos as camisetas aqui e esse dinheiro é revertido para o Hospital do Amor. Pô, a gente ficou um tempo parado por causa da pandemia e agora a gente vai voltar e voltar com força total. Agradeço também a Rádio Tropical, que sempre que a gente precisa nos dá esse apoio, um apoio fundamental. Então agradeço novamente a rádio, muito obrigado Zezinho e você, que sempre está junto com a gente. E se Deus quiser, a gente vai arrebentar nessa mobilização e na arrecadação.
4: E fica então o convite para toda a população. A mobilização Passos que Salvam é uma oportunidade de fazer o bem e ajudar uma causa que chega diretamente à vida de muitas famílias tricordianas. Você pode contribuir adquirindo a camiseta da campanha, participando das ações solidárias e em novembro fazendo parte da mobilização. Seja caminhando, participando com a família ou acompanhando de outra forma. O importante é estar junto, porque cada passo representa solidariedade, esperança e apoio a quem enfrenta uma batalha pela vida. Graziela Mello para o Cidade em Revista.
3: Muito obrigado, Graziela Mello. Aguardamos então a sua ajuda. Eu sei que ela vai ser muito valiosa. 12:15, agora tem Giro Esportivo.
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3: O giro do esporte de hoje, o destaque vai para o handebol tricordiano, que vem mostrando evolução e ganhando cada vez mais espaço nas competições regionais. O Zezinho Rodrigues bateu um papo com Dalmir Fonseca, coordenador técnico do projeto de handebol da Secretaria Municipal de Esportes de Três Corações. Ele traz informações sobre a participação da equipe sub-15 em jogos pela Liga de Poços de Caldas.
7: No dia 8 de agosto, nós fomos participar da primeira etapa do campeonato sub-15 de handebol feminino. É uma equipe mais nova, uma equipe que começou o trabalho há pouco tempo, uma equipe praticamente iniciante, mas que com atletas dedicadas, com atletas com vontade, e nós entramos nessa faixa etária para poder melhorar as categorias de base de handebol da nossa cidade. E nós fomos participar em Campestre. Nós tivemos dois jogos nessa primeira etapa. O primeiro jogo foi contra Pouso Alegre, e nós obtivemos uma vitória bem significativa, ganhamos por 17-13, e depois, no período da tarde, nós tivemos um jogo com o Poços de Caldas, que é uma equipe muito forte, e conseguimos empatar em 17-17. Então, Zezinho, mostra a força do handebol, mostra o trabalho que é feito, o trabalho que é realizado, a dedicação do trabalho, o tanto que o handebol em Três Corações está evoluindo, né, o tanto que a comissão técnica corre atrás junto com as com as atletas para que o handebol seja mais valorizado, mais difundido, né? Mostrando que o trabalho, quando é bem feito e organizado, dá resultado, né? E eu me dedico muito ao handebol, eu me dedico muito ao meu trabalho e, graças a Deus, estamos colhendo frutos por causa disso, por essa dedicação, por esse empenho, né? Eu corro muito atrás. Então, graças a Deus, os resultados estão vindo, para que possamos cada vez mais levar o nome de Três Corações, né? A próxima etapa vai ser em outubro. Eu te agradeço muito, porque você sempre dá um apoio muito forte para mim e para o handebol. Você sempre preocupado e receptivo em passar as informações do handebol. Então, eu sou muito grato a você e à Rádio Tropical.
3: Este foi Dalmir Fonseca, né? Que é o coordenador técnico do projeto de handebol da Secretaria Municipal de Esportes de Três Corações. Meio-dia 18, a gente vai terminando por aqui a minha parte. Na sequência tem Donizete de Almeida e as ocorrências policiais. Que todos nós tenhamos uma excelente tarde de segunda-feira. Amanhã às 11 horas de volta para mais uma edição do Jornal. Uma boa tarde. 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
3: Morre o segundo idoso vítima de incêndio em residência em Varginha. Acidentes deixam 3 mortos e 1 ferido em Poços de Caldas. Acidente entre carro e moto mata motociclista em Varginha. Acidente com van escolar deixa 8 pessoas feridas em São João da Mata. Homem foi morto a facadas em 3 Pontas. As 2 mulheres suspeitas foram ouvidas e liberadas. Mais de 2 toneladas de maconha apreendidas pelas polícias rodoviária federal e militar.
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3: Morre o segundo idoso vítima de incêndio em residência em Varginha. Foi sepultado no sábado à tarde no cemitério municipal de Lambari. O corpo do idoso Luiz Henrique Alves, de 73 anos. Ele sofreu queimaduras graves em um incêndio em sua residência no bairro Nossa Senhora Aparecida, em Varginha, na última quinta-feira. O acidente ocorreu quando ele estava sozinho em casa e tentava acender um fogareiro para fazer o almoço. O idoso recebeu os primeiros atendimentos no Hospital Bom Pastor, em Varginha, e foi transferido para Santa Casa de São Sebastião do Paraíso, referência em queimados, mas infelizmente não resistiu aos ferimentos. Esse foi o segundo incêndio residencial registrado em Varginha nos últimos dias. No começo do mês, um idoso de 81 anos também sofreu queimaduras graves durante uma explosão de gás de cozinha, seguida de incêndio em uma casa no bairro Santana. Ele ficou internado na ala de queimados da Santa Casa de São Sebastião do Paraíso e faleceu na semana passada. Acidentes deixam 3 mortos e 1 ferido em Poços de Caldas. Em Poços de Caldas, na manhã de sábado, a Polícia Rodoviária Federal registrou um grave acidente que resultou na morte de 2 mulheres e deixou um idoso ferido.

A colisão lateral entre dois automóveis aconteceu na Avenida Presidente Venceslau Brás. As vítimas fatais eram passageiras de um dos veículos, enquanto o motorista do outro carro, um idoso de 84 anos, sofreu ferimentos leves. Em outro acidente fatal, ocorrido também na manhã de sábado em Poços de Caldas, um carro atropelou um homem de 57 anos na rua Sebastião Evaristo. A equipe do SAMU chegou ao local e constatou a morte do pedestre. O condutor abandonou o veículo no local do acidente e fugiu. A Polícia Civil investiga a hipótese de que o atropelamento tenha sido proposital. Acidente entre carro e moto mata motociclista em Varginha. Na sexta-feira, aconteceu um acidente envolvendo um carro e uma motocicleta conduzida por Cláudio de Paula Luiz, de 53 anos, na Avenida Celina Ferreira Ottoni, em Varginha. Ele caiu da moto, foi arrastado por alguns metros e morreu no local. A motorista do carro, uma mulher de 27 anos, não ficou ferida, mas precisou ser levada para o Hospital Bom Pastor em estado de choque. O corpo foi encaminhado para o IML. Acidente com van escolar deixa 8 pessoas feridas em São João da Mata. Conforme nossa reportagem na quinta-feira passada, houve um acidente com uma van escolar em uma estrada de terra na zona rural de Poço Fundo. Dos 8 estudantes transportados, uma aluna precisou de atendimento médico. Agora, aconteceu.

0: na mesma região, distante apenas 20 quilômetros de Poço Fundo, deixando os motoristas dos dois veículos e 6 crianças com ferimentos leves. Todos foram atendidos no pronto-socorro de São João da Mata e liberados. Homem foi morto a facadas em Três Pontas. As duas mulheres suspeitas foram ouvidas e liberadas. Em Três Pontas, Luiz Otávio Clemente, de 36 anos, foi morto a facadas no sábado, no bairro Ouro Verde. Dois médicos que passavam pelo local fizeram os primeiros atendimentos à vítima, que em seguida foi levada ao hospital da cidade pelo SAMU, mas não resistiu aos ferimentos e morreu logo após dar entrada. Segundo informações, uma mulher de 38 anos, que mantinha um relacionamento amoroso com a vítima, já havia solicitado uma medida protetiva contra ela e pediu a desistência. E a filha dela, de 18 anos, são suspeitas de serem as autoras do crime. Elas foram encaminhadas à delegacia, ouvidas por meio do plantão digital e liberadas. Mais de 2 toneladas de maconha apreendidas pelas Polícia Rodoviária Federal e Militar. Um motorista de 51 anos que dirigia uma carreta foi preso pela Polícia Rodoviária Federal ao ser abordado na rodovia BR-262. Ele transportava 2.000 quilos de maconha, divididos em 101 fardos, escondidos no meio de uma carga de minério. O condutor declarou que estava levando a droga de Campo Grande, no Mato Grosso do Sul, para Betim, na região metropolitana de Belo Horizonte. A Polícia Civil está investigando quem iria receber a droga em Betim. Em outra ocorrência de tráfico de drogas, equipes da Polícia Rodoviária Federal, do posto da BR-354, em Pouso Alto, constataram que um Celta e um Polo seguiam juntos sentido a São Lourenço. O Celta foi abordado e constatado que os dois ocupantes davam cobertura ao Polo que levava as drogas. O Polo foi interceptado pela Polícia Militar em São Lourenço e, durante a revista, foram encontrados 1 quilo de flor de maconha, porções de haxixe, que é produzido a partir do óleo da maconha, e a quantia de R$ 8.000. Os dois ocupantes do Celta, de 22 e 30 anos, e o motorista do Polo, um homem de 27 anos, foram presos em flagrante. Os três presos, os carros e as drogas foram encaminhados para a delegacia de plantão em São Lourenço. Agradecendo a sua audiência, encerramos o programa Cidade em Revista desta segunda-feira, desejando uma boa tarde e uma boa semana. Cidade em Revista volta amanhã às 11 horas.
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0: 13 horas.
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1: Cidade em Revista. 17 de agosto de 2026. Cine de Três Corações inicia a semana com novas oportunidades de emprego. CPF passa a ser o principal identificador dos pacientes na rede pública de saúde. Disputa pelo governo de Minas Gerais tem 11 candidaturas registradas no Tribunal Superior Eleitoral. Bolsa Família alerta 424 beneficiários em Três Corações para regularização até 25 de agosto. Secretaria de Turismo cadastra romarias a pé e a cavalo para criar projeto de apoio no município. Moradora pede limpeza de terreno com mato alto e construção abandonada na rua João Batista Valim. Mobilização Passos que Salvam movimenta Três Corações em novembro, em apoio ao Hospital de Amor. Handball Tricordiano mostra evolução com participação da equipe Sub-15 na Liga de Poços de Caldas. Em tramitação, explica projeto de até R$200 mil para construção de vestiário no campo Feira de Gado.
0: 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Para ouvir na íntegra, acompanhe a reprise à meia-noite aqui na Tropical.
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1: 14 horas.
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4: Hoje, para esclarecer as principais dúvidas sobre aposentadoria, planejamento previdenciário, benefícios do INSS, além de mostrar os cuidados que todo trabalhador precisa ter para proteger os seus direitos, vamos bater um papo com um advogado especialista em direito previdenciário, doutor Danilo.
5: E pensar no INSS, né, em si, o pessoal comum mesmo, e olhar no benefício de aposentadoria. Então, hoje eu trabalho, recolho, meu empregador recolhe a minha contribuição para o INSS para eu poder me aposentar um dia. E não é só isso. O INSS, o Instituto Nacional do Seguro Social, ele segura a pessoa, é um seguro que você está contratando. Então não é só para o momento de aposentadoria, ele é para o momento que você mais precisa. A gestante precisa, o acidentado precisa, fiz uma cirurgia, ele ficou doente, ele precisa. E ele pode acionar o INSS.
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2: Cidade em Revista. 17 de agosto de 2026. Cine de Três Corações inicia a semana com novas oportunidades de emprego. CPF passa a ser o principal identificador dos pacientes na rede pública de saúde. Disputa pelo governo de Minas Gerais tem 11 candidaturas registradas no Tribunal Superior Eleitoral. Bolsa Família alerta 424 beneficiários em Três Corações para regularização até 25 de agosto. Secretaria de Turismo cadastra romarias a pé e a cavalo para criar projeto de apoio no município. Moradora pede limpeza de terreno com mato alto e construção abandonada na rua João Batista Valim. Mobilização Passos que Salvam movimenta Três Corações em novembro, em apoio ao Hospital de Amor. Handball Tricordiano mostra evolução com participação da equipe Sub-15 na Liga de Poços de Caldas. Em tramitação, explica projeto de até R$200 mil para construção de vestiário no campo Feira de Gado.
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2: Hoje, para esclarecer as principais dúvidas sobre aposentadoria, planejamento previdenciário, benefícios do INSS, além de mostrar os cuidados que todo trabalhador precisa ter para proteger os seus direitos, vamos bater um papo com um advogado especialista em direito previdenciário, doutor Danilo.
3: Aí, nesse caso, você está me passando uma situação, um exemplo de um CLT, tem a carteira assinada, tem o seu desconto em folha, normalzinho, padrão, né? Que é o brasileiro médio hoje. Ele pode sim fazer esse erro, claro, né? Se não atingir o teto limite de contribuição, ele pode sim contribuir por fora e complementar essas contribuições dele previdenciárias mensais. E isso, lá na frente, na hora dele fazer a solicitação do benefício, ele vai pedir para unificar essa contribuição e aí sim vai valer. Se contribui com 500, ele contribui por fora com mais 200, vai ser aglutinado, vai virar uma contribuição de 700, que vai melhorar a sua aposentadoria, seu benefício futuro.
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4: 15 horas. 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
1: Opa, aumenta o volume que eu tô aqui com você. Boa tarde. 15 horas e 4 minutos. Salve, salve, dá o Play, está no ar aqui na Rádio Tropical. Vem comigo. E aí, tudo bem? Como é que passou no final de semana? Passou bem, graças a Deus? Espero que sim, viu? Espero que tenha sido um final de semana que você aproveitou, que você descansou. E às vezes a gente não descansa porque a gente vai fazer alguma coisa pra distrair a cabeça, não é? Mas o importante é você distrair a sua cabeça no final de semana. Seja fazendo alguma atividade, encontrando a família, encontrando amigos, que é muito importante, não é? Ou simplesmente com as pernas pra cima assistindo sua série favorita. Isso também é muito bom, não é? Bora começar o Dá o Play daquele jeito, né? Aquela alegria nas suas tardes da Rádio Tropical. Chega mais, o WhatsApp do estúdio tá liberadíssimo pra você, tá bom? 3239-3602. Lembrando que você pode nos ouvir também pelo aplicativo. A galerinha que já está nos ouvindo pelo aplicativo pode mandar um salve por lá também, tá? 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É, Tropical cada dia cada vez mais perto de você. 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Você pode nos acompanhar pelas redes também, Instagram, Facebook, YouTube. Estamos em todo lugar. É isso mesmo, é a Rádio Tropical em todo lugar. Lembrando que hoje é dia de Trops. E hoje vamos dar uma quebrada com o Trops. Como? Com música, com Pet Souza. Ele que vem fazendo sucesso nas rodas de samba, música popular brasileira. E vai rolar uma musiquinha boa hoje no Trops com o Pet Souza. Vamos falar sobre a sua trajetória, a sua carreira, né? Ele que vem fazendo várias parcerias. Já hoje, daqui a pouco, mais tarde, no Trops, no canal da tropical.com.br. Já compartilha com todo mundo, tá bom? Bom, mas vamos começar com Dá o Play, que é aquele jeito, né? Bonito, elegante, sincero, e começando com o Top 3. Atualizando você o que rola no mundo da música. Vamos começar com ela, Madonna. Em nosso terceiro lugar, Madonna com Sabrina Carpenter.
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3: Cidade em Revista. 17 de agosto de 2026. Cine de Três Corações inicia a semana com novas oportunidades de emprego. CPF passa a ser o principal identificador dos pacientes na rede pública de saúde. Disputa pelo governo de Minas Gerais tem 11 candidaturas registradas no Tribunal Superior Eleitoral. Bolsa Família alerta 424 beneficiários em Três Corações para regularização até 25 de agosto. Secretaria de Turismo cadastra romarias a pé e a cavalo para criar projeto de apoio no município. Moradora pede limpeza de terreno com mato alto e construção abandonada na rua João Batista Valim. Mobilização Passos que Salvam movimenta Três Corações em novembro, em apoio ao Hospital de Amor. Handebol Tricordiano mostra evolução com participação da equipe Sub-15 na Liga de Poços de Caldas. Em tramitação, explica projeto de até R$200 mil para construção de vestiário no campo Feira de Gado.
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0: Olha só, vamos fechar o top 3 com o primeiro lugar, Katy Perry, Watching the Burn.

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0: gente, tem festinha para eles. Quem está soprando as velinhas?
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2: E vamos celebrar, vamos aí saber quem está fazendo aniversário hoje, segunda-feira, 17 de agosto. Hoje é aniversário do José Carlos Júnior, que completa 13 anos lá no Tapera. Oi, José Carlos, parabéns pra você, felicidades. Parabéns, José Carlos. Parabéns para Maria Júlia Feliciano Alves, que está completando hoje 10 aninhos. Oi, Maria Júlia, parabéns para você, sua linda. A Maria Júlia mora lá na Fazenda Taquaral. Ô, Taquaral, hoje tem bolinho por aí. É aniversário da Maria Júlia. Parabéns para Lucas Henrique Ribeiro, lá na Fazenda dos Mafras. Alô, Fazenda dos Mafras, vamos soprar a velhinha hoje, que é aniversário do Lucas Henrique. É aniversário hoje também da Eliane Amarante da Silva Ferreira, que mora no Santana. Oi, Eliane, parabéns pra você. Parabéns para Cleiton Júlio, na Fazenda Bom Jardim. Alô, Fazenda Bom Jardim, parabéns pro Cleiton. Parabéns também para José Manuel Genovês, no Santa Teresa. Ô, José Manuel, parabéns pra você. Parabéns para Cleide do Nascimento, na cidade Jardim. Ô, Cleide, parabéns. Parabéns para Tainã Amaral Venâncio, no Monte Alegre. Ô, Tainã, parabéns para você, felicidades, viu? Parabéns para Davi Henrique Feliciano Caetano, na comunidade Cota. Ô, Davi Henrique, aí na comunidade Cota, parabéns para você, felicidades. Deus abençoe sua vida. Deus abençoe a vida de todos os aniversariantes no dia de hoje. Seu nome não tá na listinha, mas é seu aniversário. Sinta-se abraçado por mim e por todos da Tropical, é claro. Parabéns, felicidades. Muita paz, muito amor, muita saúde. O resto a gente corre atrás.

aí, a Tropical embalando você. E eu sou juntinho com você até às 18h30. Ó, tem chão, hein? Tem muita coisa boa pra acontecer hoje aqui no Dá o Play. Daqui a pouco tem Este Som Tem História. Boa tarde pra você. Segunda-feira, sua linda, maravilhosa. Bora sacudir o corpo. 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É a Rádio Tropical 95,7. Você pode mandar aquele salve pra mim aqui no WhatsApp. Segunda-feira, sua linda, maravilhosa, sacode corpo. Semana vai ser incrível. Já coloca isso, já decreta pra você. Semana vai ser incrível. Amém? Eu ouvi um amém. Não é que eu sou clichê, não, gente. É que a gente tem que emanar coisas boas pra nossa vida, sabe? Trazer coisas boas, pensamentos positivos. Por mais que nem sempre a maré tá boa, mas você tem que dar a volta por cima. E o seu pensamento tem que estar à frente de tudo. Combinado? É você ligadinho aqui na 95,7. Por isso que ouvir a Tropical é bom demais. Tá com você, melhor ainda. Você que é o melhor ouvinte do mundo. Hoje e sempre, você sabe, né? E daqui a pouquinho tem Este Som Tem História, tá? 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
0: Olha só a canção linda escolhida hoje. Everything I do it for you. Bryan Adams. E olha só, música de Bryan Adams, que é tão especial e é marcado como uma das maiores baladas românticas da história, que nasceu de uma encomenda, sabia? Por um filme, foi escrita em cerca de 45 minutos. E há uma ironia maravilhosa aí pra contar pra vocês. Os responsáveis pelo filme inicialmente não perceberam o tamanho da música que tinham nas mãos. Bom, tudo começa pelo filme Robin Hood, sabia? Em 1991 estava sendo finalizado Robin Hood, Prince of the Thieves, o grande filme de Kevin Costner no papel de Robin Hood. O compositor da trilha sonora era Michael Cumming, um dos maiores, das grandes nomes da música para o cinema. Michael tinha desenvolvido um tema instrumental associado ao universo romântico do filme, especialmente a relação de Robin Hood e de Maria. A ideia era transformar a parte daquele material musical em uma canção. E é aqui que entra Bryan Adams. Michael Cumming contou posteriormente que procurou Bryan Adams, não necessariamente porque imaginasse que sairia dali um gigantesco sucesso comercial. E sim porque ele gostava justamente do contraste. Havia uma melodia muito bonita e romântica e ele queria uma voz mais áspera, menos delicada para interpretá-la. E essa combinação acabaria sendo fundamental. Bom, mas vamos falar aqui de quem compôs Everything I Do. É importante esclarecer porque existe bastante confusão sobre isso. A composição é acreditada a 3 pessoas. Bryan Adams, Michael Cumming e Robert John Moodland. Cumming forneceu a base musical derivada de seu trabalho para Robin Hood. Bryan Adams e Robert John Moodland trabalharam a partir dela para desenvolver a canção propriamente dita, melodia vocal, estrutura e letra. E John Land não era qualquer produtor, para quem já ouviu aqui, a gente já falou tanto dele, várias canções do rock, inclusive. Ele já havia trabalhado com nomes como AC/DC, Def Leppard, e se tornaria um colaborador importantíssimo de Bryan Adams. E aí que nasce o extraordinário. 45 minutos foi onde nasceu Everything I Do. Bryan Adams conta que ele e John Mutt escreveram Everything I Do aproximadamente 45 minutos. Ele descreveu aquela sessão como um daqueles raros momentos em que o compositor percebe imediatamente. E ali ele fala, "You just know it's good." Ou seja, ele não sabia que seria um sucesso gigantesco, mas sabia que havia alguma coisa especial ali. Então eles pegaram a longa composição orquestral de Cumming e concentraram a essência dela naquele pequeno motivo de piano que ouvimos logo no começo. E se você observar bem, né, o piano começa dizendo uma coisa. Quando o Bryan entra cantando, a voz não simplesmente repete a melodia do piano. As duas linhas caminham juntas, mas de maneira diferente. São contramelodias chamadas. Bryan Adams posteriormente disse que ficou fascinado com essa técnica e passou a utilizá-la entre outras músicas que escreveu a partir de trabalhos de composições para o cinema. Bom, na canção Everything I Do It For You, tudo que eu faço, faço por você, aqui ela funciona perfeitamente dentro do filme Robin Hood, porque transmite a ideia de um homem disposto a arriscar praticamente tudo pela mulher que ele ama. Mas é que aconteceu algo especial para o sucesso. A letra não ficou presa no filme. Você não precisa conhecer Robin Hood, não precisa conhecer Mariah, não precisa sequer ter assistido o filme. A letra pode representar um namorado, uma esposa, um marido, uma pessoa distante ou alguém para quem você faria qualquer sacrifício. É por isso que ela ultrapassou a condição de música do filme e virou música de casamento, namoro, declaração de amor e memória afetiva. Aqui ele fala, look at my eyes, olha os meus olhos. A abertura também é muito inteligente, né? Em vez de começar grandiosa, a música começa com uma conversa bem íntima. A ideia é basicamente, olha os meus olhos, você vai perceber o que significa pra mim. Essa intensidade cresce progressivamente e isso é parte fundamental da construção da música. E ela começa contida no piano, com a voz, poucos elementos, e depois vem a bateria, guitarra, orquestração e aumento de intensidade vocal, né? Se tornou uma grande força musical, uma power balada, como diz, dos anos 80 e início dos anos 90. Por isso, musicalmente, Everything I Do não entrega tudo imediatamente, ela vai aumentando emocionalmente. Só que olha, uma curiosidade, Hollywood não gostou tanto assim, sabia? Oxi! Essa é uma das melhores histórias aqui pra contar pra você. Hoje parece impossível imaginar alguém ouvindo Everything I Do e pensando, não sei se isso funciona, mas houve resistência, olha só. A música não parecia suficientemente medieval para alguns envolvidos no filme. Existia uma expectativa de algo que combinasse mais literalmente com a época do Robin Hood. Instrumentos, sonoridades, que remetessem a um período histórico. Bryan Adams, Mutt Lange e Michael Kamen tinham feito exatamente ao contrário. Criaram uma balada pop rock contemporânea. No fim, a música foi utilizada, mas não como uma grande sequência romântica no meio do filme. Ela aparece nos créditos finais e ainda por cima não imediatamente no início deles. Hollywood praticamente tinha escondido nos créditos uma das músicas mais comercialmente bem sucedidas da época. Bom, e a música foi lançada em junho de 1991, pouco depois da chegada de Robin Hood aos cinemas. E também se tornou o primeiro single. O primeiro single de Bryan Adams. E é claro, né? O Reino Unido enlouqueceu com a música. E foi recorde de maior permanência consecutiva no primeiro da parada britânica que permanece associado à música. E olha só, Bryan Adams explodiu com essa canção. E não só no Reino Unido, Estados Unidos também, claro, que ganhou o Grammy em 92, a música venceu como Best Song e entre outros prêmios. Levou o Oscar também, concorreu ao Oscar, na verdade. Olha só, e existe uma particularidade interessante aqui. Existem artistas que passam a rejeitar o próprio mega hit, né? Porque ele acaba engolindo o restante de sua carreira. Com Bryan Adams, Everything I Do continuou fazendo parte do seu repertório e da sua identidade artística. E existe uma razão. Ele participou efetivamente da criação, né? Não foi simplesmente uma música composta por outra pessoa que a gravadora colocou nas mãos dele. A experiência ainda abriu uma parceria criativa importante entre Bryan Adams e Michael Kamen. E Bryan Adams contou que trabalhar com o produtor Kamen despertou nele um enorme interesse pela maneira como compositores de cinema constroem melodias. Os dois voltariam a colaborar posteriormente. Então Everything I Do representa também um momento de expansão na carreira de Bryan Adams. Você curtindo por aqui, este som tem história.

0: 15:58.
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2: E agora vamos curtir esse som.
3: Tem história.
2: Se Hollywood não abraçou tanto assim a canção de Bryan Adams, o mundo inteiro abraçou, não é? Então vamos curtir.

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3: E pensar no INSS, né, em si, o pessoal comum mesmo, e olhar no benefício de aposentadoria. Então, hoje eu trabalho, recolho, meu empregador recolhe a minha contribuição para o INSS para eu poder me aposentar um dia. E não é só isso. O INSS, o Instituto Nacional do Seguro Social, ele segura a pessoa, é um seguro que você está contratando. Então não é só para o momento de aposentadoria, ele é para o momento de que você mais precisa. A gestante precisa, o acidentado precisa, fez uma cirurgia, ele ficou doente, ele precisa e ele pode acionar o INSS.
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1: Cidade em Revista. 17 de agosto de 2026. Cine de Três Corações inicia a semana com novas oportunidades de emprego. CPF passa a ser o principal identificador dos pacientes na rede pública de saúde. Disputa pelo governo de Minas Gerais tem 11 candidaturas registradas no Tribunal Superior Eleitoral. Bolsa Família alerta 424 beneficiários em Três Corações para regularização até 25 de agosto. Secretaria de Turismo cadastra romarias a pé e a cavalo para criar projeto de apoio no município. Moradora pede limpeza de terreno com mato alto e construção abandonada na rua João Batista Valim. Mobilização Passos que Salvam movimenta Três Corações em novembro, em apoio ao Hospital de Amor. Handball Tricordiano mostra evolução com participação da equipe Sub-15 na Liga de Poços de Caldas. Em tramitação, explica projeto de até R$200 mil para a construção de vestiário no campo Feira de Gado.
0: E esses foram os destaques do Cidade em Revista de hoje. Para ouvir na íntegra, acompanhe a reprise à meia-noite aqui na Tropical.
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3: Você curtiu o cafezinho das quatro com Vanessa da Mata? Boa tarde pra você. Mandar um salve pra turma dos motociclistas que hoje estão de luto, né? Mandar um abraço aqui pra todos os motociclistas que estão hoje de luto com o falecimento do Fernando, do Foragidos e da banda Foragidos Band, que estiveram no Trops também, né? Tudo. Sentimentos aí para a família dos motociclistas, para todos os motociclistas, em especial para a família do Fernando, né? Fernando, que era um querido, infelizmente partiu tão cedo. A gente deseja o sentimento, que Deus abençoe e conforte toda a família e os amigos do Fernando, não é? Bom, você ligadinho na 95,7, ouvir a Tropical é bom demais. Olha só quem chegou aqui, fala, meu amigo.
4: Ô, Moísa, boa tarde, minha amiga, tudo bem?

0: Você curtindo Red Hot Chili Peppers, No Hey Ho.
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0: 16:34, você curtindo o Dá o Play, sendo a sua companhia nas tardes da Rádio Tropical. Deixa eu colocar meu beijezinho aqui, como eu dei de beijo, vocês perceberam, né? Deixa eu colocar ele aqui. É isso aí, que a semana esteja já começando daquele jeito, elegante, bonito e sincero. Quando eu falo isso, é alegre, pra cima. E não deixa ninguém te colocar pra baixo, não, viu? Não, de jeito nenhum. Vai você colocar o outro pra cima. Para com aquela questão de julgar, gente. Julgar é um mal que o ser humano tem, né? Mas que a gente tem que aprender a não julgar o outro. Pra não ficar colocando um defeito naquilo que o colega faz, sabe? Vai lá, coloca pra cima. Coloca pra cima. Bora agitar. Bora fazer acontecer. É trabalho em equipe que tudo faz acontecer. Você sabia disso? Ninguém faz nada sozinho. Pelo contrário. É isso mesmo, ó. Vambora, bora sacudir o corpo que a semana tá só começando. E lançamento, Jota Quest regravando mais uma de Tim Maia. Que beleza!

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1: 17 horas.
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4: E vamos ao nosso Rádio Notícia. Ouvinte Dona Jandira Valim, moradora da rua João Batista Valim. Conhecida como a Rua da Igreja, que mora na Rua João Batista Valim, conhecida como a Rua da Igreja Nova. Vou repetir, a ouvinte Dona Jandira Valim, que mora na Rua João Batista Valim, que é conhecido como a Rua da Igreja Nova, reclama das condições de um terreno localizado ao lado de sua casa. Segundo ela, o mato alto, o acúmulo de sujeira e uma construção abandonada tem provocado incômodo aos moradores e também aumentado a sensação de insegurança no local. Dona Jandira afirma ainda que o espaço estaria atraindo pessoas em situação de rua e pede que o proprietário do terreno tome as providências necessárias para realizar a limpeza de cuidar do imóvel. Vamos ouvir o apelo da nossa ouvinte.
5: Ah, eu não gosto de estar aqui, pelado da minha casa, sabe? E está muito sujo, muito alto o mato. Eu já chamei um sonho dele, ele não vem aqui ver. A gente limpa o quintal, vem aquela matalhada, aquela fiserada. Tem que uma pessoa vir para aqui. Ele mudou, largou aí o filho começou a casa, ainda furou a parede da minha casa, sem pedir ordem, isso aí não dá merda, né? Tá fazendo uma casa, largou mão, é João Batista Valinha, a Rua da Igreja Nova. Agora tá isso, essa anarquia, não enxerga nem igreja, tanto o mar tá alto, a casa tá caindo tudo. Tem andarinho dormindo aí, é um variável de noite. Eu tenho medo até de pular aqui dentro.
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4: Hoje, para esclarecer as principais dúvidas sobre aposentadoria, planejamento previdenciário, benefícios do INSS, além de mostrar os cuidados que todo trabalhador precisa ter para proteger os seus direitos, vamos bater um papo com um advogado especialista em direito previdenciário, doutor Danilo.
8: Aí nesse caso, você está me passando uma situação, um exemplo de um CLT que tem a carteira assinada, tem o seu desconto em folha, normalzinho, padrão, né? Que é o brasileiro médio hoje. Ele pode sim fazer esse erro. Claro, né? Se não atingir o teto limite de contribuição, ele pode sim contribuir por fora e complementar essas contribuições dele previdenciárias mensais. E isso, lá na frente, na hora dele fazer a solicitação do benefício, ele vai pedir para unificar essa contribuição e aí sim vai valer. Se contribui com 500, ele contribui por fora com mais 200, vai ser aglutinado, vai virar uma contribuição de 700, que vai melhorar a sua aposentadoria, o seu benefício futuro.
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2: Cidade em Revista. 17 de agosto de 2026. Cine de Três Corações inicia a semana com novas oportunidades de emprego. CPF passa a ser o principal identificador dos pacientes na rede pública de saúde. Disputa pelo governo de Minas Gerais tem 11 candidaturas registradas no Tribunal Superior Eleitoral. Bolsa Família alerta 424 beneficiários em Três Corações para regularização até 25 de agosto. Secretaria de Turismo cadastra romarias a pé e a cavalo para criar projeto de apoio no município. Moradora pede limpeza de terreno com mato alto e construção abandonada na rua João Batista Valim. Mobilização Passos que Salvam movimenta Três Corações em novembro, em apoio ao Hospital de Amor. Handebol Tricordiano mostra evolução com participação da equipe Sub-15 na Liga de Poços de Caldas. Em tramitação, explica projeto de até R$200 mil para construção de vestiário no campo Feira de Gado.
1: E esses foram os destaques do Cidade em Revista de hoje. Para ouvir na íntegra, acompanhe a reprise à meia-noite aqui na Tropical.
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0: suco de laranja é uma bebida natural que oferece alguns benefícios para a saúde, como ajudar a fortalecer o sistema imunológico, evitar a anemia, prevenir o envelhecimento precoce e combater as inflamações.
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Olha só, vou trazer aqui um resumo de indicação de algumas séries e depois pra finalizar vou indicar uma que eu assisti esse final de semana, que é sensacional, gente. Mas antes ainda tem que trazer o Mercinho também, que já apareceu por aqui, né, Mercinho? Já, já, dá o play na pipoca.

Olha só, vamos falar de Ozark. Ozark é muito comparado a Breaking Bad. Ozark é uma das séries mais tensas da Netflix, sabia? E vai te prender em uma história frenética e cheia de suspense por quatro temporadas. É isso mesmo, Ozark. Você que gosta de um suspense, pode conferir, pode maratonar Ozark. Bom, mais um aqui pra você, A Grande Ilusão. Já até falamos sobre ele, né? E continua fervendo na Netflix. O catálogo que está recheado de adaptações de Harlan Coben, um dos autores de suspense, outro suspense pra você, mais populares da atualidade. A Grande Ilusão é uma das melhores, tá? Na trama, uma veterana. Uma veterana de guerra vê imagens do marido morto em uma câmera espiã e acaba descobrindo uma grande conspiração. A ex-piloto de operações, Maya, sofre com a perda do seu esposo, Joey, enquanto tenta cuidar da sua filha de 2 anos. Um dia, a câmera que monitora a bebê captura filmagens de Joey brincando com ela. Chocada e confusa, ela procura o detetive Sammy, que investiga o homicídio e acaba abrindo um novo mistério e grandes perigos. A Grande Ilusão. Essa também é muito bem indicada. A galera elogia bastante, vale a pena você conferir, você que gosta de um bom suspense. Anotou aí? A Grande Ilusão e Ozark. Bom, deixa eu trazer aqui a indicação de Mercinho, informações do Downplay na Pipoca.

0: Vamos aí com a indicação de Messi, informações da Uplay na Pipoca, cheio de novidades. Marvel arrasou no painel de cheio de novidades, elenco quase completo dos novos X-Men, novo trailer dos Vingadores, Dawn's Day e trailer oficial de Vision Quest. Vem novidades por aí na Marvel. Outra vó, Cruella está de volta. Glenn Close aparece caracterizada como Cruella de Vil no palco da Disney. Será que vem filme novo? Glenn Close como a Cruella, legal, hein? Mercinho, gostei. E olha só, nova tempestade, a estrela de The Broadway. Mayan Boyd é uma nova tempestade do X-Men. Já brilhava na Broadway e agora é em grandes musicais. E agora chega com tudo, ó, né, Mercinho? Parece que tá vindo aí, né, amigo? Grandes novidades da Marvel. A Marvel tá arrasando, realmente. Nosso amigo Mercinho trazendo aqui notícias quentinhas. Bom, gente, agora eu quero falar de uma série que eu assisti, maratonei esse final de semana. Pra quem gosta de um bom romance e uma história real, oficialmente, John Kennedy Jr. e Carolina Bessette, que é uma produção antológica, retratado em tenso público, trágico romance entre John Kennedy, que casou com Carolina Bessette, gente, o herdeiro da dinastia política e executiva da moda, Carolina Bessette, gente, é linda a série, é chocante, porque aqui quem sabe a história, como que acaba, não acaba legal pros dois, né? Infelizmente, não preciso nem dar spoiler, porque quem conhece a história do filho do John, do presidente John Kennedy, ex-presidente John Kennedy Jr. falece, eles acabam falecendo quando eles estão num monomotor e esse avião cai, esse monomotor cai, infelizmente John Kennedy Jr. e Carolina Bessette, eles que eram casados. E eles viviam uma paixão, um amor intenso. Mas assim, ela não soube. Eu vou contar aqui resumidamente da minha parte, tá? É uma história de amor linda, história real, que conta fatos históricos ali de Carolina Bessette e John Kennedy Jr. Ele que se apaixonou por ela, ela trabalhava na Calvin Klein. E aí, nesse amor que nasce todo, ela não soube lidar com a fama de John Kennedy Jr. Então, ela criou-se uma imagem de Carolina Bessette muito ruim diante da imprensa. E amigos próximos dizem que ela não era essa pessoa que criaram pela imprensa. A história é linda na série. Você assiste no Disney Plus. Love Story, a história de John Kennedy e Carolina Bessette. Gente, é a coisa mais linda, mas realmente é trágica, infelizmente. Ah, Moisés, mas você já tá dando spoiler? Eu tô dando spoiler porque é todo, pra quem conhece a história de John Kennedy Jr., sabe que infelizmente ele não teve, né, um bom final, infelizmente. Mas a série é maravilhosa, vale a pena assistir. A trilha sonora é simplesmente linda. Eu vou tocar uma aqui pra vocês, tá? É assim, a coisa mais linda. E eu indico muito vocês assistirem. Love Story, a história de amor de John Kennedy Jr. e Carolina Bessette. Assista, está no Disney Plus. Você que também tem outros streams aí, consegue acessar de qualquer streaming, procura, busca Love Story, a história de amor de John Kennedy Jr. e Carolina Bessette.
1: 18 horas. 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
0: Ó, essa agora faz parte da trilha sonora, tá? De Love Star. Procura, depois me conta.

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3: Hoje, para esclarecer as principais dúvidas sobre aposentadoria, planejamento previdenciário, benefícios do INSS, além de mostrar os cuidados que todo trabalhador precisa ter para proteger os seus direitos, vamos bater um papo com um advogado especialista em direito previdenciário, doutor Danilo.
4: E pensar no INSS, né, em si, o pessoal comum mesmo, e olhar no benefício de aposentadoria. Então, hoje eu trabalho, recolho, meu empregador recolhe a minha contribuição para o INSS para eu poder me aposentar um dia. E não é só isso. O INSS, o Instituto Nacional do Seguro Social, ele segura a pessoa, é um seguro que você está contratando. Então não é só para o momento de aposentadoria, ele é para o momento de que você mais precisa. A gestante precisa, o acidentado precisa, fiz uma cirurgia, ele ficou doente, ele precisa e ele pode acionar o INSS.
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2: Cidade em Revista. 17 de agosto de 2026. Cine de Três Corações inicia a semana com novas oportunidades de emprego. CPF passa a ser o principal identificador dos pacientes na rede pública de saúde. Disputa pelo governo de Minas Gerais tem 11 candidaturas registradas no Tribunal Superior Eleitoral. Bolsa Família alerta 424 beneficiários em Três Corações para regularização até 25 de agosto. Secretaria de Turismo cadastra romarias a pé e a cavalo para criar projeto de apoio no município. Moradora pede limpeza de terreno com mato alto e construção abandonada na rua João Batista Valim. Mobilização Passos que Salvam movimenta Três Corações em novembro, em apoio ao Hospital de Amor. Handball Tricordiano mostra evolução com participação da equipe Sub-15 na Liga de Poços de Caldas. Em tramitação, explica projeto de até R$200 mil para a construção de vestiário no campo Feira de Gado.
1: E esses foram os destaques do Cidade em Revista de hoje. Para ouvir na íntegra, acompanhe a reprise à meia-noite aqui na Tropical.
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6: Leva você ligadinho aqui no Dowplay, 18 horas e 19 minutos. Deixa eu mandar aquele salve pra galerinha que tá no carro. Olá, tudo bem com você? Daqui a pouquinho tem mensagem final, aquela mensagem direto pro seu coração, tá bom? E seja uma semana abençoada, uma semana incrível pra você, que você siga, percorra tudo aquilo que você quer na sua vida e lembra sempre de olhar para o lado, de pedir ajuda, de não ser teimoso nem teimosa, aquele que não ouve conselho, escute o conselho de quem quer seu bem. Às vezes a gente acaba fixando numa ideia e não escuta o outro, né? Mas ouvir, dar a voz ao outro é importante para o nosso crescimento. Você sabia disso? E vamos aqui com o sucesso de Marina Lima.

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vamos aí encerrar o Double Play de hoje. Calma que o dia não acabou ainda, né? Vai iniciar a sua noite. Mas eu quero falar uma coisa pra você proteger, se proteger, sabe? Esse conselho é muito real, é importante pra você, tá? Proteja a sua energia, o seu lar, o seu relacionamento, a sua família, o seu negócio, o seu ambiente de trabalho. Proteja da maldade que vem disfarçada de bem, sabe? Hoje em dia, abre aspas, o olho gordo nem sempre é sobre o que você tem, o que você conquista, sabe? É sobre como você vive. Invejam, né? Essa palavra feia, né? Mas infelizmente que existe. Invejam a sua paz, a sua boa energia, o seu brilho, o seu relacionamento, o seu bom relacionamento com as pessoas, a sua capacidade de seguir forte em meio aos desafios da sua vida. Muitas vezes nem é sobre querer ter o que você tem, mas sim apenas não querer o que você tenha. Isso é triste, mas é fato, né? E não se engane, a energia que pesa nem sempre vem de quem tá na pior, tá? Ou de quem tá longe. Muitas vezes ela vem de pertinho e isso chateia a gente, né? Vem daquele comentário carregado de boa intenção, sabe? Ou daquela conversa que te deixa mal. Por isso, meu amigo e minha amiga, cuide-se e mantenha-se bem. Se por acaso você anda se sentindo como se estivesse carregando um peso invisível, como se tivesse algo te segurando de ir mais forte e em frente, talvez você precise melhorar a sua energia, cuidar dela. A energia que você vive diz muito sobre a forma como você conduz cada área da sua vida, sabia? Estar bem e leve é fundamental para que boas coisas aconteçam continuamente. E essa leveza também é muito influenciada pelo meio que você vive, que você convive, sabe? Por isso, busque melhorar sua energia, seja rezando, orando, buscando alinhar, sabe, o seu emocional. Revise os seus relacionamentos, mude a sua rotina. Faça isso, porque muitas vezes basta uma mudança de energia que tudo muda, tudo evolui, tudo flui na sua vida. Não se engane, as pessoas que você se relaciona têm sim o poder de te influenciar, sabia? Então cuidado, cuide de você e da sua energia. Bom, eu fico por aqui. Desejo a você um ótimo finzinho de segunda-feira. Daqui a pouco eu tô lá no Trops. Hoje vou bater um papo com o Pet Souza. Canal da tropical.com.br. Eu espero você lá, tá bom?

Um beijo para você, uma semana abençoada, uma semana iluminada para você, hoje e sempre. Um beijo, fica com Deus, que Ele esteja com você sempre. Luiz Carlos chega daqui a pouquinho no Flash Hits, tá bom? 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

0: 19h.
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Alô, meus amigos, boa noite para você, 19:04, noite de segunda-feira, dia 17 de agosto de 2026. Está no ar o Flash Hits, 60 minutos de música bem programada do jeito que você gosta. Clássicos nacionais e internacionais, trazendo uma hora de grandes recordações. Eu sou Luiz Carlos de Freitas, a supervisão geral é de Fernando Moza. Aquele grande abraço a você nos acompanhando em qualquer parte da cidade ou da região. E hoje, na segunda-feira, dia 17, nós estamos com a noite de 24 graus, céu limpo no momento, uma noite até com calor, né? E nós estamos passando, acho que pelo período do veranico, onde nós temos dias mais quentes e ar mais seco, né? Dentro desse período ainda do inverno. 24 graus, três corações, clima e previsão do tempo desta noite de segunda-feira. A gente deixa também um abraço a você que está aniversariando hoje, colhendo mais uma, mais uma rosa, né? Pois é. José Carlos Júnior, 13 anos, na Tapera. Maria Júlia Feliciano Alves, 10 aninhos, na Fazenda Taquaral. Lucas Henrique Ribeiro, na Fazenda dos Mafras. Eliane Amarante da Silva Ferreira, no Santana. Cleiton Júlio, na Fazenda Bom Jardim. José Manuel Genovês, no Santa Teresa. Cleide do Nascimento, Cidade Jardim. Tainã Amaral Venâncio, no Monte Alegre. E Davi Henrique Feliciano Caetano, na Comunidade Dakota. A todos, votos de muitas felicidades pela passagem. A gente começa com Barão Vermelho.

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1: 19h17. Clássicos nacionais e internacionais até as 20h. George Michael. Essa vai pra Silvane, Novo Horizonte, e o Luizão sintonizados com a gente. Boa noite.

0: Senhoras e senhores, Michael Bublé, a canção Home. Dois, Paulo Ricardo, e teve também Careless Whispers, o som de George Michael. 19:30, o som dos grandes amores retorna já. Flash Hits no ar até às 20 horas.
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0: Muito obrigado, Thiago, do Hotel Calabresa, toda a família dele na Feira de Gado e pra todo mundo que curte. Senhoras e senhores, Rihanna.

Take a Ball, Rihanna. 95,7 Três Corações, o som dos grandes amores até às 20 horas.

Lembranças, clássicos nacionais e internacionais, Terry Winter, a canção Once Morpho. Muito obrigado, Joana Silva, belíssima escolha. 19:43. 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Abraço grande também para Marilene no São Conrado, que curte as canções, principalmente as internacionais antigas. Dave McLean, Me and You. Segunda-feira, 17 de agosto. Músicas que a gente não esquece.

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1: 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Agora são 19h50. 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
2: Agora são 19:51, Clarinha de Fátima. Grande abraço a você. Daqui a pouco eu atendo a sua música, mas antes, deixa eu atender aqui o meu amigo Alexandro, né? No centro aqui da cidade, amigo de longa data. Vamos recordar uma das canções preferidas, prediletas aí da banda Foreigner. Versão ao vivo. I Wanna Know What Love Is. Gravado ao vivo em Chicago.
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0: Clarinha de Fátima, devido aos pedidos que vieram à frente, você me pede essa música amanhã? Amanhã inteirinha pra você, Zé Ramalho. Perdão. Tá chegando a Voz do Brasil. A todos uma ótima noite. Até amanhã.
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2: Olá, boa noite.
3: Boa noite para você que nos acompanha em todo o país.
2: Segunda-feira, 17 de agosto de 2026.
3: Vamos ao destaque do dia.
2: Petrobras confirma a existência de petróleo no litoral do Amapá.
3: Empresa seguirá com estudos para determinar a quantidade e a qualidade do óleo encontrado. Luana Karen.
4: O poço onde a Petrobras encontrou petróleo está localizado a cerca de 175 quilômetros da costa do Amapá, a uma profundidade de quase 2.900 metros.
2: Brasil registra redução de 30% nas mortes por malária em 2025 em relação ao ano anterior.
3: Foram registrados ainda 118.037 casos, 15% a menos que em 2024. Graziele Bezerra.
5: Se diagnosticada a tempo, a malária tem cura e o tratamento é eficaz.
2: E ainda, arte nas escolas.
3: Homologadas as diretrizes para o ensino na disciplina de educação básica.
2: Estudo deve ser organizado em quatro componentes: artes visuais, dança, música e teatro. Thaís Antônio.
6: De acordo com as novas diretrizes, o ensino de arte nas escolas deve aproximar os estudantes das diferentes formas de fazer e vivenciar a disciplina.
3: E hoje, na apresentação da Voz do Brasil, eu, Mariana Jungmann e Luciano Seixas.
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3: É na costa do Amapá que foi descoberta uma nova riqueza do Brasil.
2: A Petrobras anunciou a existência de petróleo num poço que está sendo perfurado pela empresa.
3: Assim que concluída a perfuração, será feito o levantamento da quantidade de petróleo na região.
2: Hoje, autoridades visitaram um navio sonda da empresa, embarcação adaptada para a perfuração de poços em águas profundas e ultraprofundas.
4: Com a descoberta da Petrobras da presença de petróleo em poço perfurado na margem equatorial, uma comitiva do governo federal visitou nesta segunda-feira o navio sonda da empresa. A embarcação está localizada em região de águas profundas no litoral do Amapá. De acordo com a presidente da Petrobras, Magda Chambriard, o poço começou a ser perfurado em outubro do ano passado e em mais alguns dias deve ter o trabalho de avaliação concluído.
7: Nós descobrimos óleo, né, no Poço Morfo, mas que até agora confirmou todas as nossas expectativas de um potencial relevante de petróleo na margem equatorial, mais especificamente no litoral do estado do Amapá. Esse poço vai acabar nos próximos, talvez, 15, 20 dias, né? Vamos ver quando é que ele acaba. Logo a seguir, nós temos que delimitar essa descoberta, ou seja, a gente tem que saber quanto é que de petróleo tem de fato nessa área, né?
4: Na semana passada, a Petrobras já havia confirmado a presença de hidrocarbonetos na região. Os hidrocarbonetos são compostos orgânicos formados exclusivamente por átomos de carbono e hidrogênio, e onde são encontrados indicam presença de petróleo e gás natural. Com a exploração de novos poços, a Petrobras pretende garantir segurança energética para o futuro. Como destaca o ministro de Minas e Energia, Alexandre Silveira.
8: Que a gente possa se orgulhar de ter sim, 90% da nossa energia elétrica limpa e renovável e 50% da matriz geral. E, portanto, nenhum brasileiro em sã consciência pode abrir mão da sua soberania e das suas riquezas naturais para poder combater miséria, combater fome, fazer desenvolvimento.
4: O poço onde a Petrobras encontrou petróleo está localizado a cerca de 175 quilômetros da costa do Amapá, a uma profundidade de quase 2.900 metros. De acordo com a Petrobras, atualmente cerca de 80% do petróleo extraído no Brasil vem do pré-sal. Essa exploração deve chegar ao pico até 2035. Indicando a necessidade de outras fontes de combustível fóssil. Reportagem Luana Karen.
3: Como deve ser? crescer o ensino de arte nas escolas. O Ministério da Educação homologou diretrizes para o ensino do componente curricular na rede de educação básica.
2: O documento estabelece que o ensino deve ser organizado em quatro eixos: artes visuais, dança, música e teatro.
3: O anúncio dessas diretrizes ocorreu hoje e a repórter Thaís Antônio acompanhou tudo e traz os detalhes ao vivo pra gente aqui no estúdio. Boa noite, Thaís.
9: Boa noite, Mariana. Boa noite, Luciano e ouvintes da Voz do Brasil. De acordo com as novas diretrizes, o ensino de arte nas escolas deve aproximar os estudantes das diferentes formas de fazer e vivenciar a disciplina. E para isso ser feito, a arte deve ser dividida em quatro componentes curriculares: artes visuais, dança, música e teatro. O texto complementa a Base Nacional Comum Curricular, que estabelece os conhecimentos, competências e habilidades esperados dos estudantes ao longo da educação básica. Com isso, as escolas passam a ensinar conteúdos, métodos e processos de criação em arte como prática educativa e não apenas como atividade secundária ou recreativa. Outro destaque é a aproximação entre professores, artistas e mestres e mestras das culturas populares. A resolução reconhece a importância de incluir esses saberes no processo educativo por meio de um trabalho colaborativo com professores de artes visuais, dança, música e teatro, como explica o ministro da Educação, Leonardo Barchini.
10: Primeiro, a gente fortalece as quatro linguagens separadamente, elas obviamente atuam em conjunto, mas a gente fortalece cada uma das quatro linguagens: as artes visuais, a música, a dança e o teatro. E a gente reconhece que na formação de professores com essas diretrizes, também precisaremos ter habilitação em cada uma dessas especificidades, dessas quatro linguagens, teremos que ter formação específica. Então, isso eleva o ensino das artes a outro nível.
9: A resolução também define orientações para a organização do currículo, a distribuição dos professores, a estrutura física e pedagógica das escolas e os processos de avaliação. Todas essas medidas devem considerar princípios como equidade, acessibilidade, inclusão e justiça social. Mariana e Luciana, com vocês.
2: Obrigado pelas informações, Thaís Antônio.
3: Malária é caracterizada por febres altas, calafrios, tremores, dores de cabeça, podendo estar associada também a vômitos e náuseas.
2: Causada principalmente pela picada de mosquitos infectados, a maior parte de casos da doença estão no norte do país.
3: Mas no ano passado caiu o número de infectados pela malária, bem como de óbitos em função da doença.
11: A malária contaminou cerca de 118 mil pessoas no ano passado, 15% a menos do que em 2024. Os resultados foram apresentados nesta segunda-feira, durante um congresso da Sociedade Brasileira de Medicina Tropical. O número de mortes em função da doença também caiu, especialmente na região amazônica, que concentra o maior número de casos, como disse o ministro da Saúde, Alexandre Padilha.
12: 2025 nós tivemos uma redução de mais de 50% dos óbitos por malária, mais de 40% de redução de malária em terra indígena, mais de 40% de malária em áreas de assentamento rural, assentamentos na região amazônica brasileira, que é uma das duas regiões com maior incidência de casos de malária. E tivemos o menor número de internações por malária.
11: Em menor escala, a infecção pode ocorrer devido à transfusão sanguínea, compartilhamento de agulhas contaminadas ou da gestante para o bebê. Mas o principal modo de transmissão é pela picada de fêmeas infectadas do mosquito Anopheles, também conhecido como carapanã ou mosquito prego. De acordo com o presidente da Sociedade Brasileira de Medicina Tropical, Gustavo Romero.
13: Por isso, a gente tem às vezes muita dificuldade, né, de definir exatamente aquela população que efetivamente está em risco, né? Mosquitos se mexem, né? E os mosquitos crescem com as variações climáticas, que é outro detalhe importante que a gente deve levar em consideração. E muito frequentemente populações que estão mais vulneráveis estão mais expostas à picada desses mosquitos. E por isso que a malária se transmite com tanta eficiência, né?
11: Se diagnosticada a tempo, a malária tem cura e o tratamento é eficaz. Após a confirmação da doença, o paciente recebe o tratamento gratuitamente em unidades do Sistema Único de Saúde, inclusive a tafenoquina, medicamento que previne novas manifestações da malária. Por ser administrado em dose única, ele impede que o paciente abandone o tratamento, como explica o infectologista Marcos Lacerda.
14: Comparando com as medicações que são tradicionalmente usadas para malária, que vão de 7 a 14 dias, resulta num benefício muito grande para o paciente. É que as pessoas se tratam enquanto tem febre, geralmente 2, 3 dias, depois ela para de usar a medicação. E isso então faz com que as recaídas aconteçam. Praticamente metade dos casos que estão registrados hoje no Brasil são de recaídas. Então uma medicação que iniba a recaída é uma medicação altamente estratégica no controle da malária no país.
11: O medicamento está disponível tanto para pacientes maiores de 16 anos e com mais de 35 quilos, quanto para crianças a partir de 2 anos e com peso mínimo de 10 quilos. Reportagem Graziele Bezerra.
2: Entre junho e julho, foram confirmados 21 casos de sarampo no estado de São Paulo.
15: Neste fim de semana, o ministro da Saúde, Alexandre Padilha, esteve no estado, em Grajaú, acompanhando a vacinação contra a doença.
2: E comentou que o reforço na imunização visa prevenir a circulação e a transmissão do sarampo.
16: Em 2026, nós já temos aqui na cidade de São Paulo cerca de 20 casos também com relação de importados, são cepas que circularam nos Estados Unidos e no Canadá. E esse esforço é para manter esse bloqueio, para não permitir que aconteça em São Paulo em 2026, o que aconteceu em 2019, quando começou um surto assim e se propagou para ter 20 mil casos de sarampo em 2019. Naquele momento o Brasil perdeu o certificado de livre do sarampo. Reconquistamos o certificado em 2024 e queremos manter São Paulo, o estado de São Paulo e o Brasil livre do sarampo.
15: Para crianças de 6 a 11 meses, a dose aplicada durante a estratégia é considerada dose zero e não substitui as doses previstas no calendário nacional de vacinação aos 12 e aos 15 meses.
2: Para as demais idades, os profissionais de saúde verificam a necessidade de vacinação de acordo com a faixa etária e a situação vacinal de cada pessoa.
15: A cada hora, mais de 1000 vidas são perdidas devido às doenças cardiovasculares em todo o mundo, segundo a Organização Mundial de Saúde.
2: Estima-se que cerca de 18 milhões de pessoas morrem anualmente em decorrência de condições que afetam o sistema circulatório.
15: De acordo com a Sociedade Brasileira de Cardiologia, o Brasil ocupa o 9º lugar em número de mortes cardíacas.
2: E hoje, 17 de agosto, marca o início da Semana da Saúde Vascular, que promove conscientização, prevenção e diagnóstico precoce.
17: Seu Manuel Arruda da Silva tem 80 anos. Quando precisou ser atendido para tratar de um ferimento, descobriu um grave comprometimento na circulação. Uma cirurgia vascular conseguiu inicialmente melhorar o fluxo de sangue, mas a amputação da perna direita acabou sendo inevitável. Hoje, 8 meses depois, seu Manuel agradece pela vida.
18: Eu estou aqui ainda. Estou aí quando na história.
17: Histórias como a de seu Manuel Arruda ajudam a explicar por que as doenças que comprometem a circulação continuam sendo um importante problema de saúde pública. Elas estão entre as principais causas de morte no país. Muitas dessas condições se desenvolvem de forma silenciosa. Por isso, a prevenção e o diagnóstico precoce são fundamentais para reduzir complicações e salvar vidas. O cirurgião vascular do Hospital Universitário de Brasília, Paulo Saad, alerta para hábitos e cuidados que podem prevenir doenças vasculares.
19: Controlar a glicemia, controlar a pressão, controlar as gorduras no sangue e cessar o tabagismo.
17: O aposentado Humberto dos Santos, de 62 anos, sofreu um infarto em 2022. Após o episódio, teve um AVC que comprometeu a fala e os movimentos. Desde então, faz tratamento no Hospital Universitário de Brasília. O filho, Leandro dos Santos, que o acompanha no tratamento, fala sobre um vício que colaborou para agravar o quadro de doenças cardiovasculares de seu Humberto.
20: Ele sempre foi fumante, né?
21: E aí vocês acham que a causa principal foi essa?
20: Creio que seja, né? Cigarro.
17: O especialista Paulo Saad fala sobre alguns sinais que indicam que é hora de procurar um médico.
19: um paciente que caminha uma curta distância e já começa a ter dor, aquele paciente que faz o esforço e tem dor no peito. Então esses sinais significam que o músculo que está trabalhando, se você tem uma obstrução da circulação, esse oxigênio não chega na quantidade necessária, esses pacientes precisam procurar ajuda urgentemente.
17: A informação é uma aliada dos pacientes na hora de reconhecer sintomas precoces, procurar atendimento no momento certo e adotar medidas que melhoram a qualidade de vida. Por isso, na semana de 17 de agosto, é comemorada a Semana da Saúde Vascular, período dedicado à conscientização sobre doenças que afetam o sistema circulatório. Reportagem Luciana Colares de Holanda.
2: Hoje também é Dia do Patrimônio.
15: A data foi criada para marcar a importância de preservar a arte, a cultura e a história que estão por trás de tantas tradições brasileiras.
2: O patrimônio pode ser material, como conjuntos de casarões históricos ou determinados prédios e igrejas, ou imaterial, quando está ligado a festas tradicionais, por exemplo.
15: Hoje, mais cedo, eu conversei com o presidente do Instituto do Patrimônio Histórico e Artístico Nacional, Davidson Guzmão, sobre a preservação e a conservação dessa memória coletiva. Acompanhe. Presidente Davidson Guzmão, bem-vindo à Voz do Brasil, para a gente falar de história, cultura, nesse Dia do Patrimônio, né? Eu queria que o senhor começasse, então, explicando por que que a gente precisa de um dia para marcar esse tema e quais são as provocações que essa data faz.
0: Mariana, primeiro quero dizer que é um prazer estar aqui para a gente falar de algo que é tão importante para o reconhecimento da diversidade cultural brasileira, que é o patrimônio cultural. Uma das nossas principais atribuições e competências é a ampla divulgação e promoção do patrimônio cultural, exatamente para que essa diversidade seja reconhecida não só pelo Estado, mas que ela seja reconhecida e percebida também pela sociedade. E é por isso que a gente tem um dia dedicado ao patrimônio cultural, o dia 17 de agosto, que é um dia que foi escolhido em razão do nascimento, a data de aniversário de Rodrigo Melo Franco de Andrade, que foi o primeiro presidente do IPHAN e que ficou 30 anos ficou 30 anos fazendo a gestão do IPHAN e que foi a pessoa que inaugurou um sistema de proteção de patrimônio cultural no Brasil. Então, esse a justificativa, vamos dizer assim, é por causa, né, do nascimento de Rodrigo Melo Franco que a gente tem o dia 17 de agosto escolhido, mas é sobretudo por conta da importância do patrimônio na vida das pessoas no dia a dia.
15: Agora, as celebrações vão se prolongar ao longo de todo esse mês. Qual é o tema desse ano e o que está previsto na programação?
0: Esse ano o tema é patrimônio criativo, inclusão produtiva, trabalho e renda. Exatamente para marcar uma dimensão do patrimônio cultural, que é a dimensão da cidadania e da produção de renda, da possibilidade de trabalho e renda para pessoas que vivem do patrimônio cultural. Vou dar um exemplo, o ofício de paneleiras lá em Goiabeiras, um bairro lá no Espírito Santo, né, em que a gente tem um bem cultural que é o ofício de paneleiras, um saber tradicional relacionado ao fazer a panela, né, que é produzida, uma panela de barro que é produzida onde é feita a famosa moqueca capixaba.
15: Aquela panela tradicionalíssima de fazer a moqueca capixaba, né?
0: Exatamente. E que tem uma dimensão, uma relação muito direta com o mercado, que, portanto, afere renda, né? Ofere renda para aquelas paneleiras. Então, esse é um exemplo importante, mas a gente tem vários outros, né, de pessoas, de detentores que vivem diretamente do patrimônio cultural, de centros históricos que são dinamizados a partir do patrimônio que é reconhecido, desse centro histórico que é reconhecido em algumas das nossas cidades no país.
15: E aí a gente tem uma programação prevista, as pessoas podem checar essa programação onde, como é que funciona?
0: Isso, a gente tem uma programação em todos os estados do Brasil, nós teremos atividades, essa programação ela está disponível no portal do IPHAN, www.ipham.gov.br. Quem quiser acessar e ver o que vai estar acontecendo no seu estado, pode acessar a programação lá no portal do IPHAN na internet.
15: Lembrando aqui que IPHAN se escreve com PH, né?
0: Exato.
15: Que é Instituto do Patrimônio Histórico e Cultural. Presidente, no próximo ano também vamos ter outra celebração importante, que são os 90 anos do IPHAN, né? Quais são os principais desafios que ainda permanecem em relação à preservação do patrimônio.
0: Isso, ano que vem o IFAM completa 90 anos e nós estamos aí pensando numa série de atividades e programação que deve ocorrer ao longo do ano todo. Em termos de desafios, a gente tem vários desafios, porque o patrimônio cultural, ele se relaciona com o dia a dia das pessoas, com o dia a dia das cidades. E aí eu posso aqui, acho que nomear dois. Um que está na ordem do dia e que a gente tem discutido muito é no que a gestão do patrimônio se relaciona, por exemplo, com as mudanças climáticas, né? Então, o aumento da intensidade de chuvas, das temperaturas, como que isso se relaciona com o patrimônio cultural na gestão dos centros históricos, que cuidados nós devemos ter e como nós devemos pensar ações de prevenção, adaptação e mitigação a essas mudanças climáticas. Esse é um desafio que está na nossa ordem do dia e que nós estamos pensando como tratar desse enfrentamento às mudanças climáticas no âmbito da gestão do patrimônio cultural. Um outro desafio é aquele que, na verdade, é um desafio e é, ao mesmo tempo, diretriz para a gestão do patrimônio cultural, que é a gestão compartilhada. Então, a articulação com estados e municípios, a articulação com a sociedade civil organizada para a gestão do patrimônio, para que essa gestão, ela de fato, ela seja compartilhada entre os órgãos de poder público e a sociedade.
15: Pois é, e é importante que a sociedade mesmo se envolva, né, presidente, nesse tema, cobre a preservação do patrimônio na sua cidade, no seu estado. Como que é possível fazer isso?
0: Bom, hoje a gente tem a participação social como um princípio que atravessa a maioria das políticas públicas no Brasil, inclusive a de patrimônio cultural. Então, hoje, a sociedade, as pessoas podem procurar os órgãos de patrimônio de sua cidade, do seu estado, podem procurar o IFAM tem representação, tem superintendências em todos os estados, e podem procurar também as instâncias de controle social que trabalham com patrimônio cultural, os conselhos de cultura e, em alguns casos, os próprios conselhos de patrimônio que existem nos municípios e nos estados.
15: Lembrando, né, presidente, que até para deixar um pouco mais palpável para as pessoas, quando a gente fala de patrimônio, a gente está falando tanto daquele casarão histórico, aquele prédio antigo, aquela igrejinha, mas também do fazer cultural muito típico. Tudo isso é dever nosso, como sociedade, ajudar a preservar, né? O senhor mencionou aí as paneleiras, por exemplo. Tudo isso é patrimônio e é dever da sociedade proteger, né?
0: Exato, é tudo isso e muito mais. Na verdade, a gente faz uma divisão entre patrimônio material e imaterial, mas quando a gente está falando de patrimônio, a gente está falando de valor, na verdade, sobretudo, né? Então, é importante a gente entender que o patrimônio material, as edificações, as obras de arte, elas são reconhecidas e entendidas como integrantes da nossa identidade, como elementos que ajudam a compreender a nossa história, as várias memórias e identidades que existem no país, porque são atribuídos valores a essas coisas. Da mesma maneira, as várias celebrações, os conhecimentos tradicionais, os fazeres, os saberes, né, lugares que são importantes, né, para a compreensão das memórias dos vários grupos formadores da sociedade brasileira, para usar o termo da Constituição, também são importantes. É o chamado patrimônio imaterial.
15: É isso aí. Nós conversamos com Davidson Guzmão, presidente do Instituto do Patrimônio Histórico e Artístico Nacional. Falei errado mais cedo. Instituto do Patrimônio Histórico e Artístico Nacional. Muito obrigada, presidente, pela sua entrevista aqui à Voz do Brasil.
0: Obrigado, Mariana. A gente está à disposição da Voz do Brasil e de todos os brasileiros para conversar sobre o patrimônio. Essa é a nossa função, nosso métier e é, sobretudo, a nossa alegria.
2: Concursos federais têm novas nomeações e convocações.
15: As medidas publicadas no Diário Oficial da União contemplam aprovados nas duas edições do Concurso Público Nacional Unificado e no Comando do Exército.
2: Todas as nomeações foram homologadas antes do início do período de defesa eleitoral.
15: Para o CPNU 2, estão autorizadas 69 nomeações de candidatos de nível superior. E para a primeira edição do CPNU, são 40 vagas de contratação temporária.
2: Quem está na lista de espera do primeiro concurso público unificado deve realizar uma nova manifestação de interesse entre os dias 24 de agosto e 4 de setembro pelo aplicativo SouGov ou pela versão web do serviço mediante login.
15: Quem não se manifestar no prazo será excluído do banco de candidatos aprovados em lista de espera de todos os cargos do CPNU 1, inclusive para fins de contratação temporária.
2: Estão abertas as inscrições para o selo Patrocinadores do Futuro 2026.
15: Uma iniciativa que pretende reconhecer a contribuição de empresas e entidades para a promoção, para a proteção previdenciária de seus trabalhadores e associados.
2: A participação é gratuita e voluntária.
15: As inscrições vão até 31 de agosto e são realizadas por formulário eletrônico disponível no site gov.br/previdência.
2: O regulamento completo e as orientações também estão disponíveis no portal do Ministério.
15: Do governo federal.
2: Uma realização da Secretaria de Comunicação Social da Presidência da República.
15: Com produção da empresa Brasil de Comunicação.
2: Fique agora com as notícias do Poder Judiciário e do Congresso Nacional. Boa noite.
15: Uma boa noite, até amanhã.
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22: Poder Judiciário inicia a 33ª semana Justiça pela Paz em Casa.
23: Para STJ, prisão em flagrante de mãe em estado diverso da morada dos filhos não impede concessão de regime domiciliar.
22: TSE inaugura o Centro de Divulgação das Eleições 2026, o CDE.
23: Boa noite, eu sou Arthur Filho.
22: Eu sou Walter Lima.
23: A partir de hoje, até sexta-feira, 21 de agosto, o Poder Judiciário Brasileiro se mobiliza na 33ª semana Justiça pela Paz em Casa.
22: Coordenada pelo CNJ, em parceria com os tribunais de justiça estaduais, a iniciativa promove mutirões de julgamentos e audiências para dar rapidez aos processos de violência de gênero, além de realizar ações de conscientização em todo o país. Carolina Chaves.
24: A campanha é realizada 3 vezes ao ano, nos meses de março, agosto e novembro.

0: um judiciário que tem pressa.
1: Na última edição, realizada em março deste ano, foram proferidas mais de 16 mil sentenças, realizadas mais de 10 mil audiências e concedidas 11.648 medidas protetivas de urgência.
2: O fato de uma mãe ser presa em estado diferente de onde filhas menores residem não impede por si só a concessão da prisão domiciliar.
3: Essa conclusão é do STJ, Fátima Uchoa.
4: Durante viagem de ônibus interestadual, a mulher foi presa em flagrante e teve a prisão preventiva decretada após serem encontradas drogas na mochila dela. A defesa informou que a mulher era mãe de duas meninas menores de 12 anos e pediu a prisão domiciliar. O Tribunal de Justiça do Paraná negou o pedido porque as crianças já estavam com a avó em outro estado. Mas no voto que prevaleceu na sexta turma do STJ, o ministro Og Fernandes explicou que mesmo com a gravidade da acusação e a expressiva quantidade de droga apreendida nesse caso, essas circunstâncias isoladamente não impedem o regime domiciliar.
2: O Tribunal Superior Eleitoral inaugurou hoje o Centro de Divulgação das Eleições 2026, o CDE.
3: O espaço instalado no TSE em Brasília foi preparado para atender aos profissionais de imprensa envolvidos na cobertura das eleições de outubro deste ano. Rimac Souto.
5: A inauguração foi feita pelo presidente do TSE, ministro Cássio Nunes Marques.
6: A ideia é que o Centro de Divulgação das Eleições seja mais do que um espaço de trabalho para os profissionais que acompanharão as eleições. O objetivo é que se torne um ambiente de diálogo aberto com a Justiça Eleitoral, em que a transparência e o acesso à informação não encontrem quaisquer obstáculos. O trabalho realizado por vocês, jornalistas, de dentro e de fora do país, é essencial para que a sociedade tenha acesso a informações corretas e contextualizadas sobre o processo eleitoral. Nunca é demais sublinhar que uma imprensa livre e participativa é sinônimo de democracia. A Justiça Eleitoral tem na imprensa uma aliada por compartilhar com ela a paixão pela democracia e pela informação de qualidade.
5: Ao inaugurar o CDE, o ministro também lançou a campanha Eleições 2026, Coisa de Pele.
2: Comissário de bordo demitido por se recusar a tomar a vacina contra a Covid-19 deve receber as verbas rescisórias.
3: O TST entendeu que ele tinha uma justificativa médica para não se vacinar. Simone Moura.
7: O comissário da Gol foi demitido por justa causa em novembro de 2021 durante a pandemia. Ele disse que não tomou a vacina porque tinha risco elevado de trombose. Inclusive, apresentou o laudo médico que indicava a contraindicação à vacinação. Mas a empresa alegou que o atestado não tinha respaldo científico. A justa causa foi mantida na primeira instância, mas o Tribunal Regional do Trabalho do Rio de Janeiro afastou a punição. No TST, ao analisar recurso da Gol, o entendimento é que a recusa à vacina pode, em tese, ser considerada ato de indisciplina ou insubordinação.
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2: A você uma boa noite.
3: E até amanhã.
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10: Eu sou Paula Groba.
11: E eu sou Ricardo Nakaoka.
10: E estes são os destaques de hoje do Jornal do Senado, que começa agora.
11: O Senado terá esforço concentrado e fim da escala 6x1 pode entrar na pauta.
10: Avança projeto que prevê biometria de recém-nascidos para evitar troca e tráfico de bebês.
11: Instalada comissão sobre MP que amplia crédito para motoristas.
10: Boa noite.
11: Boa noite.
10: Mesmo com as campanhas eleitorais em curso, o Senado vai manter a agenda de votações. O presidente do Senado, Davi Alcolumbre, convocou os parlamentares para um novo esforço concentrado de 31 de agosto a 4 de setembro.
11: Entre os temas que podem ser analisados está o fim da escala de trabalho 6x1. Os detalhes com a repórter Raíssa Abreu.
12: Os senadores e senadoras voltam a se reunir para votar temas prioritários na semana de 31 de agosto a 4 de setembro. O anúncio foi feito pelo presidente Davi Alcolumbre. Na pauta, o fim da escala de trabalho 6x1, a PEC

0: da segurança pública e a criação da Política Nacional de Minerais Críticos e Estratégicos.
1: Então eu decidi, como presidente do Senado, que uma semana seria semipresencial e a outra semana de esforço concentrado presencial. Então eu queria que os gabinetes fossem avisados, as assessorias avisadas, para que no próximo esforço concentrado nós estejamos todos aqui presentes no plenário, se for possível, os 81 senadores.
0: Essa é a segunda data de esforço concentrado de votações do segundo semestre. Na primeira, de forma semipresencial, foram votados, por exemplo, o projeto que cria o Programa de Desenvolvimento da Indústria de Fertilizantes e uma medida provisória que socorreu vítimas de desastres naturais. Esforço concentrado é como se chamam as reuniões centralizadas em períodos curtos, na tentativa de votar projetos urgentes, apesar do período eleitoral, quando os parlamentares estão em campanha em seus estados. Esse ano, 2/3, ou 54 das vagas do Senado estão em disputa. 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
2: Troca de bebês e o tráfico de crianças são riscos que podem ser evitados com mais segurança e identificação nas maternidades. Um projeto aprovado pela Comissão de Constituição e Justiça prevê a coleta de dados biométricos do recém-nascido logo após o parto.
3: A medida busca garantir a identificação segura do bebê e dar mais proteção às famílias. Os detalhes com o repórter Bruno Lourenço.
4: Pelo texto, o procedimento de identificação biométrica deverá registrar as impressões digitais da mãe e a dos pés do bebê. Essas informações constarão da declaração de nascido vivo. A relatora, senadora Roberta Scioli, do Republicanos de Roraima, defendeu a medida.
5: Exigência de vinculação individualizada e rastreável entre a identificação biométrica da mãe e do recém-nascido, destinada a assegurar a autenticidade, identificação e a integralidade das informações registradas.
4: A senadora doutora Eudócia, do PSDB de Alagoas, reforçou que a iniciativa aumenta a segurança do registro civil e previne a troca, o roubo, as adoções irregulares e o tráfico de bebês.
6: E aí nós iremos mudar a história dos nossos recém-nascidos para não terem o risco de serem trocados ou de ser confundido contra o bebê, enfim, de ter algum tipo de fraude.
4: A proposta passará por um turno suplementar de votação na CCJ antes de poder seguir diretamente para análise da Câmara dos Deputados.
2: O presidente da Comissão de Relações Exteriores defendeu um acordo para evitar uma escalada comercial com os Estados Unidos. Isso porque uma disputa comercial pode ter impactos diretos na economia e nas relações entre os dois países.
3: Diante do novo tarifaço americano, o governo brasileiro abriu um processo de reciprocidade e o Senado acompanha as negociações. O repórter Pedro Pincer tem mais informações.
7: O governo brasileiro anunciou a abertura formal do processo para avaliar se o tarifaço dos Estados Unidos contra exportações nacionais será respondido com base na lei da reciprocidade econômica, que é um novo mecanismo da legislação brasileira para disputas comerciais. O Palácio do Planalto informou que o procedimento foi iniciado a partir do compartilhamento do pedido pela Secretaria Executiva da Câmara de Comércio Exterior com os demais integrantes do seu Comitê Executivo de Gestão. O consultor legislativo do Senado, Marcos Túlio Bezerra, lembrou que o Brasil pode de pôr sobre a mesa pautas essenciais para os Estados Unidos, como direitos autorais que afetam as big techs e patentes de medicamentos.
8: Então, se com a ameaça das medidas, a possibilidade de adoção das contramedidas aqui pelo governo brasileiro, o governo já consiga ser bem sucedido em retomar a negociação, a gente já considera que a lei vai ter um sucesso.
7: Em nota, o presidente da Comissão de Relações Exteriores, senador Nelsinho Tradi, do PSD de Mato Grosso do Sul, afirmou receber com atenção à decisão do Poder Executivo. Para o senador, o Brasil precisa estar preparado para agir quando necessário, sem esquecer que as relações bilaterais com os Estados Unidos ocorrem há mais de 200 anos e que todas as possibilidades de entendimento devem ser buscadas antes de uma escalada comercial.
2: quem trabalha ao volante, o veículo é ferramenta de trabalho e fonte de renda. Mas na hora de trocar o carro ou renovar a frota, o acesso ao crédito pode ser um obstáculo.
3: Para facilitar esse financiamento, o Congresso vai analisar uma medida provisória sobre o tema. A senadora Leila Barros foi eleita presidente da comissão mista que vai examinar a proposta. A reportagem é de Marcela Cunha.
9: A senadora Leila Barros, do PDT do Distrito Federal, destacou que o texto foca em uma categoria que hoje reúne mais de 2 milhões de brasileiros: motoristas de aplicativo, taxistas, entregadores e motofrentistas. Esses trabalhadores dependem de seus veículos diariamente, mas esbarram na burocracia dos bancos na hora de financiar um novo modelo. Ao assumir a presidência da comissão mista, a senadora Leila ressaltou que a falta de crédito acessível acaba penalizando quem mais trabalha.
10: Quem trabalha por aplicativo sabe como é difícil chegar ao sistema financeiro apresentando uma renda variável e conseguir crédito com juros e prazos razoáveis. Muitas vezes, o resultado é continuar trabalhando com um veículo antigo e compromete uma parcela cada vez maior da renda do trabalhador.
9: Para facilitar os financiamentos, a medida provisória prevê o uso de recursos do Fundo de Investimento em Infraestrutura Social e a criação de mecanismos de garantia pública. Além de gerar renda, a proposta foca em cidades sustentáveis, incentivando frotas de baixo carbono e pontos de recarga de baterias. A relatora será a deputada Amanda Gentil, do Progressistas do Maranhão.
11: Eleições 2026.
2: Em 2026, o eleitor vai às urnas para escolher quem vai representar seu estado ou distrito federal no Senado. Mas, afinal, o que faz um senador? Além de participar da criação e da revisão das leis, ele tem a missão de fiscalizar o governo federal e exercer atribuições exclusivas do Senado.
3: A reportagem de Yasmin Rodrigues explica como funciona esse trabalho e por que o Senado tem um papel central na democracia brasileira.
12: O Senado Federal é uma das duas casas do Congresso Nacional e representa os estados e o Distrito Federal. Senadores e deputados federais apresentam, discutem e votam propostas que podem virar leis. O Senado também tem o chamado papel revisor. Depois de aprovada em uma das casas, a proposta é analisada pela outra, que pode fazer mudanças antes da aprovação final. Para o presidente do Senado, Davi Alcolumbre, o trabalho dos parlamentares é uma responsabilidade de todos.
13: Isso não é uma missão de um homem, nem de uma mulher, nem da mesa diretora. Isso é a missão dos 81 senadores, de todos os partidos constituídos no Brasil, de 513 deputados federais e deputadas, porque só a união pode transformar verdadeiramente a vida das pessoas.
12: Senadores e deputados também têm a função de fiscalizar o Poder Executivo. Isso significa acompanhar as ações do governo federal, avaliar políticas públicas, analisar as contas da Presidência da República e criar CPIs. Mas o Senado tem atribuições que são exclusivas da Casa. Uma delas é aprovar as autoridades indicadas pelo Presidente da República, como ministros dos tribunais superiores, o Procurador-Geral da República, diretores do Banco Central e embaixadores. Outra é autorizar operações de crédito da União, dos estados, do Distrito Federal e dos municípios. E, por fim, o Senado é responsável por julgar o Presidente da República em um processo de impeachment, depois que a Câmara dos Deputados autoriza a abertura do processo.
3: Com trabalhos técnicos de Eliseu Caires, o Jornal do Senado fica por aqui. Acompanhe agora as notícias da Câmara dos Deputados. Boa noite.
2: Boa noite e até amanhã.
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14: Câmara aprova diretrizes para desenvolvimento do futebol feminino.
15: Deputados reduzem a carga tributária para resseguradoras nacionais.
14: Parlamentares regulamentam a profissão de conservador-restaurador.
16: Boa noite. Avança na Câmara a proposta que regulamenta a profissão de conservador-restaurador de bens culturais. A medida era uma demanda histórica da categoria, como informa a repórter Paula Bittar.
17: A Comissão de Constituição e Justiça da Câmara aprovou uma proposta que regulamenta o exercício das profissões de conservador, restaurador de bens culturais e de técnico em conservação e restauração de bens culturais. De acordo com o texto aprovado, poderá atuar como conservador, restaurador de bens culturais móveis e integrados quem tiver diploma de curso superior na área, reconhecido pelo Ministério da Educação ou expedido por instituição estrangeira e revalidado no Brasil, ou mestrado ou doutorado na área expedido por instituição brasileira reconhecida pelo Ministério da Educação ou por instituição estrangeira e revalidado no Brasil, desde que tenha elaborado dissertação ou tese em tecnologia da conservação e restauração de bens culturais móveis e integrados e comprove pelo menos 5 anos de atividades técnicas e científicas próprias do campo. Também poderão exercer a profissão aqueles com diploma de outros cursos superiores que exerçam atividades na área há pelo menos 5 anos até a data de publicação da lei e os que tenham concluído até a data de publicação da lei curso de especialização na área observada a carga horária mínima exigida pelo Ministério da Educação. Entre as atribuições do conservador restaurador de bens culturais móveis e integrados estão realizar procedimentos de conservação e restauração em bens culturais, ministrar aulas relacionadas ao tema, desenvolver e coordenar projetos e pesquisas científicas sobre o tema e elaborar laudos técnicos, orientar e supervisionar acondicionamentos e acompanhar o transporte de obras de valor histórico, artístico e cultural, como courier. Já para atuar como técnicos em conservação e restauração de bens culturais móveis e integrados, é preciso ter curso de educação profissional técnica de nível médio na área, no Brasil ou no exterior e revalidado no país, ou então atuar na atividade comprovadamente há mais de 5 anos e não possuir escolaridade técnica exigida até a data da publicação da lei. Entre as atribuições desse profissional estão realizar exame técnico do estado de conservação de bens culturais móveis e integrados e auxiliar em eventos como seminários e exposições sobre o tema. Entre os deveres e responsabilidades do conservador, restaurador e do técnico estão assumir apenas trabalhos que possam realizar com segurança dentro dos limites de sua formação, não utilizar produtos, materiais e procedimentos técnicos que ponham em risco a integridade do bem cultural e na compensação de acidentes ou perdas não encobrir ou modificar o que existe do original, de modo a não alterar suas características e condições físicas após o evento. A autora do projeto, deputada Fernanda Melchiona, do PSOL do Rio Grande do Sul, considerou a aprovação uma vitória para os profissionais e para as universidades. Segundo ela, os profissionais pleiteiam essa legislação.
18: Eles tinham apresentado essa iniciativa com então o deputado Chico Alencar, que nesse ano não exerceu o mandato federal. E eu apresentei, portanto, esse projeto, que depois foi qualificado pelas contribuições das universidades que têm o curso, como é o caso da UFPEL, na Universidade Federal do Pará, conhecendo a formação e o trabalho, que contribui enormemente para a preservação de bens culturais, o nosso patrimônio, a valorização da carreira, o incentivo à formação técnica, se aproxima de padrões internacionais, internacionais, né, de conservação e restauração.
17: A proposta considera bem cultural móvel o objeto de natureza artística, histórica, documental, científica e tecnológica. Isso abrange obras de arte, documentos, artefatos arqueológicos, etnográficos e de cultura popular e elementos paleontológicos de ciências naturais, científicos e tecnológicos, possíveis de serem deslocados ou transportados. Já o bem cultural integrado está vinculado a superfície construída de um bem imóvel ou da natureza. Isso inclui pinturas artísticas ou decorativas, retábulos, esculturas, ourivesaria, cerâmica, azulejaria, estuques, relevos, elementos decorativos e tecnologias que envolvam os elementos construtivos e os materiais de construção empregados nas vedações, revestimentos e acabamentos. A proposta que regulamenta o exercício das profissões de conservador, restaurador de bens culturais e de técnico em conservação e restauração de bens culturais, segue agora para o Senado, a menos que haja recurso para votação antes pelo plenário da Câmara. Da Rádio Câmara, de Brasília, Paula Bittar.
19: Educação.
20: Beto Preto, do PSD, exalta a expansão dos cursos de medicina nas universidades estaduais do Paraná. O deputado cita a criação do curso de medicina em Apucarana e o lançamento da graduação no campus da Unespar em Paranavaí, além do curso de enfermagem em Paranaguá.
16: Na opinião de Beto Preto, a ampliação das vagas em cursos da área de saúde contribui para a formação de profissionais que atuarão no Sistema Único de Saúde. O parlamentar reforça que as graduações são gratuitas e oferecem oportunidades para estudantes da rede pública.
11: Saúde.
20: Paulo Soares, do Podemos de São Paulo, apresentou projeto que visa descentralizar e regionalizar os serviços do SUS, usando estruturas hospitalares atualmente desocupadas em cidades menores para ampliar atendimentos e reduzir mortes em filas de espera.
16: Paulo Soares cita a cidade de Bauru como exemplo, com a morte de 1.123 pacientes à espera de leitos nos últimos 5 anos. O congressista cobra mais atenção do governo federal às regiões interioranas, com a disponibilização de profissionais e equipamentos.
11: Previdência.
20: Rodrigo Hollenberg, do PSB do Distrito Federal, apresentou projeto que amplia o acesso ao benefício de prestação continuada. A proposta eleva para meio salário mínimo por pessoa o limite de renda familiar e permite descontar gastos com alimentação especial, medicamentos e terapias.
16: Rodrigo Hollenberg também defende a regulamentação da avaliação biopsicossocial. Ele sustenta que a medida é necessária para garantir o acesso efetivo das pessoas com deficiência aos benefícios previstos em lei.
20: Dani Cunha, do PL do Rio de Janeiro, defende projeto que permite a pais ou responsáveis por crianças e adolescentes com deficiência trabalhar sem perder o benefício de prestação continuada. Pela proposta da deputada, a remuneração de até 10 salários mínimos não entraria no cálculo da renda familiar.
16: Dani Cunha afirma que a regra atual desestimula o retorno ao mercado de trabalho, especialmente de mãe solo, já que qualquer aumento de renda pode resultar na perda do benefício da criança. Ela acrescenta que o texto também autoriza a dedução de despesas com o tratamento da deficiência.
11: Comissões.
20: Luiz Lima, do Novo, do Rio de Janeiro, destaca os resultados da CPMI do INSS na investigação de descontos indevidos em aposentadorias. De acordo com o deputado, a comissão ajudou a identificar operadores financeiros, servidores e entidades suspeitas de participação nas fraudes.
19: A gente teve a felicidade de mostrar para o Brasil, ser um facilitador até para a Polícia Federal e para o STF, das pessoas envolvidas. Servidores do próprio INSS, operadores financeiros, recebedores de propina, sindicatos de fachada. Então a gente tem mais de 20 pessoas hoje presas e percebeu o quanto o brasileiro dispõe de tempo e de inteligência para fraudar, para enganar.
16: Luiz Lima acrescenta que 3 entidades investigadas teriam desviado mais de 6 bilhões de que chegavam a R$50. Na avaliação do deputado, a CPMI contribuiu para recuperar recursos e dificultar a repetição das fraudes.
11: Segurança Pública.
20: Bom Gás, do PT Gaúcho, defende a aprovação de projeto que criminaliza a misoginia, entendida como ódio ou discriminação contra mulheres por sua condição de gênero. O deputado pondera que esse tipo de conduta alimenta a violência e viola a dignidade das mulheres.
16: Bom Gás pede que a Câmara vote logo a proposta, já aprovada pelo Senado. O parlamentar rejeita a ideia de que o projeto promova censura contra homens, mas diz que o objetivo é responsabilizar quem incentiva ou dissemina práticas de discriminação contra as mulheres.
20: Roberto Monteiro Pai, do PL do Rio de Janeiro, agradece a aprovação de uma moção de louvor ao filho Gabriel Monteiro na Comissão de Segurança Pública. Segundo o deputado, a homenagem reconhece a atuação do ex-vereador no combate à criminalidade.
16: Roberto Monteiro Pai também destaca o trabalho da policial civil do Distrito Federal, Deise Andrade, no enfrentamento ao feminicídio e à violência sexual contra crianças. O parlamentar ressalta a importância das ações de combate a violência contra as mulheres.
11: Economia.
20: A Câmara aprovou um projeto que reduz tributos pagos por empresas resseguradoras nacionais. O repórter Marcelo Lascher nos conta quais as medidas propostas.
21: O plenário da Câmara aprovou o projeto que reduz a carga tributária para resseguradoras nacionais. Resseguradoras são empresas que assumem parte dos riscos das seguradoras. Elas são responsáveis por uma espécie de seguro do seguro, usado principalmente em operações de grande valor ou com potencial para gerar perdas elevadas. O principal benefício proposto pelo projeto é a redução da alíquota da contribuição social sobre o lucro líquido, a CSLL, que hoje é de 15% e passa a ser de 9%. A proposta foi apresentada pelo deputado Isnaldo Bulhões Júnior, do MDB de Alagoas, com a justificativa de que as resseguradoras nacionais perderam o mercado a partir de 2019, com a eliminação de restrições à atuação de resseguradores estrangeiros. Segundo Isnaldo Bulhões Júnior, as resseguradoras estrangeiras não recolhem no Brasil CSLL e imposto de renda sobre pessoa jurídica, como as nacionais. Por isso, o projeto também isenta as empresas brasileiras de um adicional do imposto de renda. O projeto recebeu parecer favorável do relator, deputado Fernando Monteiro, do PSD de Pernambuco, mas não teve apoio do governo, como explicou o deputado Ayrton Faleiro, do PT do Pará.
0: Nós estamos tratando de um projeto que ele traz implicações financeiras, ordenamento de despesa, impactos nas finanças. Nós estamos numa reta final de governo, que tem um plano econômico em curso, que tem compromissos com a sociedade para fazer entregas. É hora de nós trazermos e aprovarmos aqui coisas que vêm trazer impacto financeiro.
21: Para o relator, Fernando Monteiro, a arrecadação pode inclusive vir a aumentar, mesmo com benefício fiscal. Segundo ele, a proposta beneficia as empresas nacionais e pode forçar as estrangeiras a abrirem subsidiárias no país. Já o autor da proposta, Isnaldo Bulhões Júnior, disse que não há prejuízos para a arrecadação.
1: Não há um equívoco, não há nenhum prejuízo, não há nenhum problema. Apenas equaliza a empresa nacional, a empresa brasileira, dentro da concorrência com as empresas estrangeiras.
21: O projeto que reduz a carga tributária para resseguradoras nacional seguiu para análise do Senado. Da Rádio Câmara de Brasília, com informações de Antônio Vital, Marcelo Larcher.
11: Desenvolvimento Regional.
16: Leonardo Gadelha, do Podemos, reivindica o aumento da quantidade de água da transposição do Rio São Francisco destinada à Paraíba. O deputado afirma que o volume previsto atualmente para o estado é insuficiente para atender às demandas da população e do desenvolvimento regional.
20: Leonardo Gadelha argumenta que os canais da transposição comportam uma vazão superior à autorizada pela Agência Nacional de Águas. O parlamentar pede uma revisão da distribuição entre os estados do Nordeste diante do risco de agravamento da seca com a ocorrência de fenômenos climáticos extremos.
11: Transportes.
16: Euclides Petersen, do Republicanos de Minas Gerais, propõe financiar a modernização, ampliação e recuperação de aeródromos públicos de interesse regional. A ideia é criar um programa nacional que use incentivos fiscais para captar recursos de pessoas físicas.
20: Pela proposta, os contribuintes poderiam destinar parte do imposto de renda a projetos aprovados pelo governo. Segundo Euclides Petersen, a medida amplia a conectividade aérea e estimula o desenvolvimento econômico, o turismo e o acesso a serviços públicos no interior.
11: Trabalho.
16: Chico Alencar, do PSOL do Rio de Janeiro, defende a aprovação de um projeto de sua autoria que estabelece o fim dos penduricalhos, que são parcelas adicionais incorporadas aos salários de funcionários dos três poderes e que extrapolam o teto constitucional de R$ 46 mil brutos.
20: O legislador cita que 91% dos magistrados recebem acima do teto e, em sua avaliação, a medida vai combater a desigualdade salarial no país. Chico Alencar também cobra do Senado a aprovação do fim da escala 6x1 como medida de combate à desigualdade social.
16: Daniel Almeida, do PCdoB da Bahia, apoia as reivindicações da Campanha Nacional dos Bancários. O deputado destaca a recomposição dos salários, o reajuste do vale-refeição, a participação nos lucros e melhores condições de trabalho nas agências e no regime remoto.
20: Daniel Almeida também pede mudanças nas regras dos planos de saúde dos bancos públicos. Segundo o parlamentar, alterações normativas dos últimos anos fizeram os bancários arcarem com uma parcela crescente dos custos.
11: Meio ambiente.
16: O delegado Matheus Laiola, do União do Paraná, apresentou o projeto que proíbe a caça esportiva em todo o país. A proposta altera a lei de proteção à fauna e também revoga dispositivos que tratam da regulamentação dessa modalidade de caça.
20: Segundo o delegado Matheus Laiola, a caça esportiva não pode se sobrepor à proteção dos animais e à preservação da biodiversidade. O parlamentar afirma ainda que a medida busca eliminar brechas na legislação e reforçar a proibição de práticas de caça voltadas ao lazer.
11: Esporte.
16: A Câmara aprovou uma política de incentivo ao futebol feminino no país. O repórter Antônio Vital tem mais informações sobre a proposta.
5: Há menos de um ano da realização da Copa do Mundo Feminina no Brasil, o plenário da Câmara aprovou o projeto do governo que define diretrizes para o desenvolvimento do esporte no país. O projeto inclui o futebol feminino como prioridade da política pública esportiva nacional, com foco na profissionalização e na equidade de oportunidades. O texto também exige a elaboração de um plano de legado social, esportivo e financeiro da Copa do Mundo da modalidade, prevista para ocorrer entre 24 de junho e 25 de julho do ano que vem em 8 capitais. A proposta prevê que o Ministério do Esporte deverá promover condições favoráveis para o futebol feminino e incentivar a igualdade salarial e a participação de mulheres na gestão do esporte e na arbitragem. O projeto limita a inscrição de atletas não profissionais em competições oficiais. Na principal divisão nacional, o limite será de 4 atletas amadoras por equipe, com redução gradual até alcançar a total profissionalização do esporte. O texto prevê ainda a criação de protocolos para combater a discriminação, a intolerância e a violência contra as mulheres no esporte. A medida abrange atletas, árbitras, treinadoras, torcedoras e demais profissionais. O projeto recebeu parecer favorável da relatora, a deputada Jaque Rocha, do PT do Espírito Santo. Ela acrescentou na proposta diretrizes como a proteção da integridade física e psicológica das jogadoras, o combate ao racismo e à violência. No plenário, o relator foi o deputado Ayrton Faleiro, do PT do Pará, que defendeu medidas de incentivo para a modalidade.
0: Achamos por bem que a gente incentive o futebol feminino. O futebol, na sua essência, ele cumpre uma função de integração, de convívio social. E quando a gente fala de futebol, a gente vem em primeira visão muito o futebol masculino. Mas se a gente for para, inclusive, os interiores de cada um dos nossos estados, nós vamos ver lá um crescente movimento também nos clubes profissionais da participação feminina.
5: Na mesma sessão, a Câmara aprovou o projeto que reconhece o futebol praticado no Brasil como manifestação da cultura nacional. Os dois projetos foram enviados para análise do Senado. Na Rádio Câmara de Brasília, Antônio Vital.
20: Danley de Deus Interrols, do PSD Gaúcho, sugere ao Ministério da Educação medidas para melhorar a formação dos profissionais de educação física para o atendimento de estudantes com deficiência. Ele defende a atualização dos cursos superiores para fortalecer a inclusão.
16: A sugestão de Danley de Deus Interrols também prevê mais atividades práticas, estágios e formação continuada sobre o tema. Ele avalia que a preparação atual é insuficiente e pode deixar professores inseguros para garantir a participação efetiva de alunos com deficiência nas aulas.
20: Termina agora o jornal Câmara dos Deputados, produzido pela Rádio Câmara, com trabalhos técnicos de Wellington Teles e a apresentação de Márcio Aquiles Sardi e Val Monteiro. Boa noite.
16: Uma boa noite para você. Ouça agora o Minuto do TCU.
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